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Vamos todos colocar a mão pra cima aqui, ó. Balançou, né? Com essa música vocês ajudaram a construir um novo momento na nossa vida. Após 22 anos de carreira, vocês cantaram, o Brasil inteiro cantou. E eu quero ver vocês cantando mais uma vez juntinho com a gente. Em uma só voz.

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0: Nevadinho, olha, essa é pra você, viu? Essa é diretamente de Milão aí pra sua casinha na Barra.
1: Ah, peraí, Vininha, só que essa eu quero cantar.
0: Ah, então tá aí. Canta essa pro Bade.
1: Ah, claro. É? Adoro essa música. Olha aí, Badeco, lá vai, hein?

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0: Bom dia. Sextou. Sexta-feira, turma! E aí, tá tudo bem? Tá tudo certo? Chegamos a mais uma sexta-feira, fim de semana gostoso, né, gente? Estamos juntos, 22 de maio do ano 2026. Hoje é dia do apicultor. Hoje também é dia do abraço, né? Bora abraçar os amigos, a família. É dia internacional da biodiversidade. Ah, hoje também é o seu dia. Você está aniversariando hoje? Parabéns para você, tudo de bom. Bora juntos no rádio, na internet, acordando o Brasil, tá na hora. Vem, vem, vem, mimosa, bora nessa, gente. Bora acordar, estica o corpo, tá na hora. Acorda aí, meu filho, tá na hora, bora despertando. Bom dia, estica o corpo, bora tirar o povo da cama. Bora, tá na hora, sei que já tá de pé, hein? Galinho do sítio já tá dando o ar da graça. Sai, cachorro, bora nessa, hein, gente? Sextou, fim de semana chegou, passarinho que não deve nada pra ninguém já está batendo asas. 0800-558-0057 pra você ir participando comigo a partir de agora. Tato, Nico e Tinoco, recortando. Essa é bonitona, é de 1981 e nós vamos tocando aqui no Alô, Bom Dia.
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2: Ah, só com moda boa, só com modão cabeceira. 0800-558-0057.
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0: Roberto e Meirinho, Lágrimas, aqui no Alô, bom dia, o programa sertanejo número 1 do Brasil. Boa sexta.
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0: Bora pro zap zap, bora zapear com a caboclada de todo o Brasil nesta sexta-feira. Bora lá, quem fala?
3: Anivaldo de Cajamar.
0: Anivaldo.
3: Eu gostaria de ouvir Amor e Saudade, Tião Carreiro e Pardinho.
0: Ei, moda, hein?
3: Um abraço a todos aí.
0: Valeu, menino. Mandou bem, hein? Alô, bom dia.
4: Bom dia, meu amigo Sérgio Fontenelle. Aqui quem tá falando é o cantor Zezé Paulo de Cuiabá. Queria ouvir a moda Rei Sem Coroa do Tião Carreiro.
0: Ô, Zezé.
4: Um grande abraço.
0: Obrigado.
4: Ótimo programa.
0: Tamo juntos, menino. Ó, Tião Carreiro tá em alta hoje. Alô?
5: Bom dia, passarinho por cá.
0: Ô, passarinho.
5: Aqui na capital do Brasil, Brasília.
0: Ô, menino.
5: E eu quero ouvir com a moda.
0: Qual?
5: Que representa o caminhoneiro.
0: Opa.
5: Tô aqui ligado sempre.
0: Sempre.
5: Um abraço.
0: Valeu, boa sexta. Tá no trecho Amor e Saudade. 1983, na sexta-feira gostosa.

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2: É moda boa, é modão gostoso pra você despertar pra mais um dia, pra mais uma manhã, uma sexta-feira.

Bom dia, o programão sertanejo número 1 do Brasil. Ah, que vai abraçando você, que vai se ligando com nós aqui, viu? Muito obrigado pelo carinho da audiência. Antônio Marcos está em saúde na Bahia. Adriana, ô Adriana, bom dia. Tá em Gaspar, tá com Fontenelle. Abração aqui pro Marquinhos, lá em Angélica. Fala, Marquinhos, tá bem por aí, meninão? Sempre firme aqui com nós, né? No Alô, bom dia. Chico Mineiro tá em São Sebastião. Abração aqui pra Dani em Taubaté. E aí, Dani, tudo bem? Bom dia, meninona. Bora acordar, Dona Zefinha tá em Ponto Novo na Bahia, o Wellington em Caraguatatuba também, o Álvaro em Boituva. Fala, Álvaro. Bom dia, menino. Dona Maria das Graças tá em Brasília. Fontenelle, bom dia. Sempre acompanhando você aqui, meu amigo. Aquele abração. Maria Aparecida também está com o Fontenelle em Buritizeiro, não é, Maria? Bom dia, meninona. José Mauro está em Borda da Mata, tá aqui com o Fontenelle. Boa

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0: Estamos no ar em todo lugar, sexta-feira gostosa, e eu quero você aqui comigo no rádio, na internet. Bom dia!
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3: Alô, bom dia, bom dia. A importância da pecuária no agro brasileiro, você sabe? Bom dia, você ouvinte do programa Alô, Bom Dia, do meu amigo Sérgio Continelli. O Centro do Agro de hoje, vamos falar de um pilar fundamental do nosso agronegócio, a pecuária. Seja na produção de carne bovina, aves, suínos ou leite, o setor pecuário brasileiro é um gigante em volume e qualidade. Nossos rebanhos são criados com tecnologias modernas que garantem a sanidade animal, a eficiência produtiva e a sustentabilidade. Pecuária não só abastece o mercado interno, mas coloca o Brasil como um dos maiores exportadores de proteína animal do mundo. É um setor que gera milhões de empregos e contribui massivamente para a nossa economia e para a mesa de consumidores em diversos países. A pecuária é a força que nutre. Venha você nos acompanhar nas redes sociais, @ Centro do Agro, em todas as plataformas.
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0: Olha, gente, agora tem a majestade mulher. Moda bonita, viu? Ó, bora participar comigo? Manda tua mensagem, tô esperando você.

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2: A sua história se resume em música, na sexta-feira gostosa do rádio. Ó, você que tá acordando, bom dia. Você que me acompanha nas madrugadas, obrigado pelo carinho, viu? Tamo juntos!

0: Ronaldo Viola e Praiano. Proposta.
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0: Bora pro WhatsApp, tem mais gente pra falar com a gente. Alô, quem fala?
4: Oi, Fontenelle, toca pra nós hoje aí. Ah. Linda Cigana.
0: E moda cabeceira, vou caprichar. Alô?
5: Caboclo. Que é o Jonathan de Lavras.
0: Ô, Jonathan.
5: Toca pra nós, hein? Tinha um Carreiro Pardinho.
0: Tinha um Carreiro
5: Ousada
0: Pardinho.
5: Ousada de Boiadeiro.
0: Aí é moda cabeceira, viu? Alô, quem fala?
6: Fontenelle, bom dia, meu amigo.
0: Bom dia, menino.
6: Ademir de Cerejeiras, Rondônia.
0: Ô, Ademir.
6: Um abraço.
0: Outro?
6: Só modão, hein?
0: Só moda caprichada.
6: Não vou nem pedir música, que música boa tá vindo.
0: Ah, tá vindo Silveira e Barrinha. Linda Cigana, na sexta-feira, agora. Gostosa!

Tião Carreira e Pardinho, Pousada de Boiadeiro de 1984, é caprichadona e no pendrive de modão do Fontenelle tem. Tem essa daí, muitas outras do Tião Carreira e Pardinho, gente. Fala comigo, 0800-558-0057. Eu te mando o vídeo do pendrive, tiro todas as suas dúvidas, tá bom? 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Bom dia, boa sexta! Alô!

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0: Sexta-feira para todo mundo, um dia super especial. Sextou aqui no Alô, bom dia, nós tá como, hein? Tá ouvindo moda boa para começar o dia feliz.
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3: Mantendo uma longa tradição, a Confederação Nacional do Transporte divulgou a 27ª edição da pesquisa sobre as condições das estradas. Realizado todos os anos desde 1995, o estudo avaliou mais de 111 mil quilômetros de rodovias pavimentadas. Foram 30 dias de trabalho. Segundo a pesquisa, a nossa malha asfaltada representa apenas 12,4% do total. São pouco mais de 213 mil quilômetros. Todo o resto é de terra. Comparado a outros países grandes, como os Estados Unidos, a China e a Austrália, o Brasil tem uma rede de autoestradas muito menor. A conservação também deixa a desejar. Em 2024, 67% dos trechos avaliados pela CNT tinham problemas e existiam 2.446 pontos críticos. A exemplo das edições anteriores, as rodovias concedidas receberam as melhores notas, mas apenas 63% tinham a manutenção em dia. Na rede pública, unindo BRs com estaduais, a situação estava muito pior. 77% foram classificadas como regulares, ruins ou péssimas. Uma boa notícia é que o investimento federal nas estradas dobrou nos últimos anos. O estudo completo tem 225 páginas e muitos dados interessantes. Pode ser acessado gratuitamente no portal da CNT em cnt.org.br. 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
0: Novidade tem no Alô, bom dia. Tem moda boa. Ah, tem coração de carreteiro com Milionário e Matias. Você do trecho, aquele abraço. Obrigado pela carona. Bora despertando, acordando.

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2: 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Boa sexta, 0800 558

0: merece.
1: Luiz Fernando e Pinheirense, Território de Onça. É moda boa, é caprichada, é do alô, bom dia.
2: 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Alô?
3: Alô?
2: Alô, bom dia!
1: Bora lá pro WhatsApp, bora saber quem está com nós, né? Ah, quem tá ligadão aqui no Alô, bom dia? Bora lá, alô, quem fala?
4: Bom dia, fã de neve, a Lídia Turácia de Leme, interior de São Paulo.
1: Ô, meu amor!
4: Pode tocar Canarinho Prisioneiro?
1: Claro, toco pra você já, viu? Bom dia, obrigado. Alô, quem fala?
5: Bom dia, aqui é o Adriano, só fiz e acabamento. Queria ouvir uma música aí do Rei do Gado.
1: Vou caprichar pra você, hein? Alô?
6: Sérgio Fontenelle, aquele abraço, aqui é Érico.
1: Outro?
6: De Venâncio Aires, Rio Grande do Sul.
1: Ô, Érico!
6: Gostaria de oferecer a música do João Mineiro e Marciano.
1: Qual moda?
6: Esta noite, como lembrança para minha esposa, Carol.
1: Aí é caprichada, hein, Chico Rei Paraná? Vai cantar pra gente, Canarinho Prisioneiro, na sexta-feira gostosa.

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2: Olha, bom dia, boa sexta-feira, gente. Fim de semana tá começando, hein?

0: Carol, Viola e Rafael, coração de madeira, é caprichadona, toca onde toca no Alô, bom dia. 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
0: 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Boa sexta-feira, turma!

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3: Uma sexta-feira vitoriosa para todos os ouvintes do Sérgio Fontinelli. Vamos encerrar a semana ouvindo a palavra de Deus.
4: Deus colocou o fogo e a água para o que quiseres, tu podes estender a mão. Na sua frente tem o fogo e a água. Para o que você quiser, você pode estender a mão. Em outras palavras, Deus colocou em tuas mãos o poder de decidir. Você tem a água, que você sabe que não te fere, e você tem um fogo, que você sabe que te queima. O que que você vai querer? É você quem decide. Interessante porque isso me faz lembrar Adão e Eva. O relato do pecado de Adão e Eva é justamente essa imagem. É através das mãos deles que eles escolhem comer o fruto proibido. Interessante porque Deus tinha falado para eles que eles podiam comer de qualquer fruto. Vocês podem comer de todos os frutos do jardim, menos daquela árvore da ciência do bem e do mal. E foi justamente a árvore da ciência do bem e do mal que eles comeram. Portanto, eles tinham a água na frente deles, mas eles preferiram o fogo. Diante de ti, ele colocou o fogo e a água para o que quiseres. Tu podes estender a mão. Veja que a palavra é clara, para o que você quiser. A sabedoria do Senhor é imensa. Ele é forte e poderoso. E tudo vê continuamente. Os olhos do Senhor estão voltados para o que o temem, para os que o temem. Ele conhece todas as obras do homem. Não mandou a ninguém agir como ímpio e a ninguém deu licença para pecar. Palavra do Senhor. Este aqui é um texto muito importante para a liberdade, sobre o tema da liberdade que Deus deu ao homem. Ao mesmo tempo que Deus deu ao ser humano a liberdade para escolher, o livre-arbítrio para escolher entre o bem e o mal, é o que você quiser, o que você preferir, ao mesmo tempo ele não te deu licença para pecar. Então se você escolhe o bem, Deus vai te inspirar para a escolha do bem, Deus vai te ajudar para fazer aquele bem. Na verdade foi Deus quem te inspirou o bem e Deus vai te ajudar a fazer e realizar aquele bem. Agora se você escolher o mal, Deus não te ajudou a escolher aquele mal e Deus não vai te ajudar a fazer o mal que você quer. É isto que a palavra de Deus está nos ensinando hoje. Gálatas capítulo, palavra importante, Gálatas capítulo 6, versículo de 7 a 8. Não vos enganeis, de Deus não se zomba, o que o homem semeia, isto mesmo colherá. Estamos falando das mãos, e semear tem a ver com mãos. O que o homem semeia, isto mesmo colherá. Quem semeia na carne colherá a corrupção. Quem semeia no Espírito, do Espírito colherá a vida eterna. Ou seja, Deus colocou em suas mãos o poder de escolher o bem e o mal. Mas aquilo que você colhe, você vai colher. Aquilo que você planta, você vai colher. Que você plante o bem. Pai, Filho, Espírito Santo. Amém.
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3: Eu quero clamar agora por você, quero clamar pela sua família. Vem Espírito Santo, enche todos os que estão acompanhando este programa agora. Libera, Senhor, para esta pessoa o que ela mais precisa, para o corpo e para a alma. Libera, Senhor, curas e libertações em nome de Jesus para esta pessoa que escuta e para toda a sua família. Eu clamo a tua poderosa bênção. Visita agora com bênção de proteção, a bênção que só o Senhor pode dar. Abençoe-vos o Deus Todo-Poderoso, Pai e Filho e Espírito Santo. Amém.
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3: E eu quero lembrar você, se você quiser ouvir mais pregações, mais meditação da palavra, basta você me acompanhar no meu canal do YouTube, Frei Gilson / Som do Monte, no meu Instagram, no meu Facebook, no meu TikTok, e lá você vai encontrar muito mais palavra de Deus para você.
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1: De volta segunda-feira no Alô, Bom Dia. Agora tem Rodrigo Bacher e Rafael Modão, hein? Meu retorno, bom dia pra você, uma sexta-feira abençoadona aí pra todo mundo. Fim de semana tá na área, bom dia.
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3: Olha, bom dia, alegria! Boa sexta!
1: Bom dia!
4: Que alegria!
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0: Dom Marcos e Davi, com Mato Grosso e Matias, frente a frente, na sexta-feira mais gostosa do rádio.
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2: Alô?
3: Alô?
1: Alô, bom dia.
0: Bora zapear com o Brasil. Alô, bom dia.
4: Bom dia, Pontinela, aqui é a Célia, eu sou a Célia.
0: Ô, Célia.
4: Deixa três. Gostaria de ouvir, bota um modão pra mim aí.
0: Vou caprichar uma aqui pra você, viu, Célia? Pessoal do Distrito Federal.
5: Bom dia, bom dia, bom dia.
0: Bom dia.
5: Manda uma música aí.
0: Hã?
5: Chico Rei de Paraná.
0: Ô, moda.
5: Que é Cis Paulinho da Silva.
0: Ô, Cícero.
5: Que é de Sorocaba.
0: Ô, Cícero, tá sempre com nós aí em Sorocaba. Alô?
6: Bom dia.
0: Bom dia.
6: Aqui é Carmen de Campinas. Gostaria de ouvir a música do Leandro Leonardo, Talismã.
0: Ê, moda boa.
6: Bom dia a vocês.
0: Bom dia, boa sexta pra todo mundo. Leandro e Leonardo, 1990, Talismã. Toca onde? Toca no Alô, bom dia.

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3: É desse modelo, é o modelo que a gente gosta. Sexta-feira é mais ou menos assim, né? Com muita alegria. Ah, gostoso!

Paula Fernandes, nós enverga, mas não quebra e não quebra mesmo, viu? Bora mandar alôzão pra turma que tá ligadona aqui com Fontinelli. Alô, meu amigo Caio tá em Pissarras, tá no Parazão, tá com nós. Meu amigo Adilson está em Colômbia. O Adilson andava sumido, né, menino? Zé Vicente, Araçoiaba da Serra, Serjão da Nutrição tá com nós, né, Serjão? Aquele abraço. Dorvalina tá em Costa Rica. Bom dia, Padre Claudinei, em Reginópolis, São Paulo. Fernando Oliveira, em Alenquer, também no Parazão, ligadão aqui com a gente. Odair, em Jaguariaíva, no Paranazão. Tá todo mundo com Fontinelli, viu? No Alô, bom dia, o programão sertanejão caprichadão do seu rádio. Vai participando com nós. Boa sexta!

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0: Bom dia com muita alegria, boa sexta-feira, gente. Bora colocar um sorrisão no rosto? Bora! É sexta-feira, fim de semana tá aí, fim de semana promete muito, hein?
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3: Fala pessoal, vamos continuar contando a história da música sertaneja e hoje nós vamos falar do Gerson Coutinho da Silva. Você sabe quem é este? Esse monstro da música sertaneja? Ainda não? Então faz assim, ó. Antes, se você não me segue ainda, me segue. Eu estou em todas as redes sociais. César Galones. Então vamos lá. Vamos falar do Gerson Coutinho da Silva, o famoso compositor goiá. Este homem nasceu em 1935, na cidade de Coromandel, em Minas Gerais. É mineiro, assim como eu e assim como tanta gente que está me seguindo aqui. Ó, o goiá, gente, ele só foi compositor, olha só, só foi compositor da música Saudade da Minha Terra. E sabe quem ficava chorando com o rádio ligado? Segundo ele, a mãe dele. Verdade, o goiá, gente, ele teve uma carreira como cantor com poucas músicas gravadas. Foram apenas 7 LPs entre 78 rotações e LP normal, long play normal, né? Ele teve, participou de alguns projetos musicais, né? B.I. Goiás, teve o Trio da Amizade, que foi criado lá em Goiás ainda, quando ele se mudou, né? Com 18 anos de idade, ele se mudou de Coromandel para Goiânia para tentar a vida como compositor, né? Porque assim, ó, desde muito criança, o Goiás sempre gostou de recitar poesias. E o pai dele e a mãe dele investiu muito nisso, né? Comprou instrumentos musicais para ele, foi incentivando ele a entrar na música mesmo. Aos 18 anos, se mudaram para Goiás, foi a família toda, e ele tentou lá, fez alguns projetos musicais e depois veio para São Paulo. Em São Paulo, sim, que ele emplacou mais como compositor do que cantor. Claro, gravou algumas canções maravilhosas. Agora, os grandes sucessos dele, ó. Saudade da Minha Terra, Pé de Cedro, Recordação, Aurora do Mundo. Meu Deus, se eu começar a falar aqui, ele assinou 311 composições, 7 discos na carreira e, infelizmente, em 1971 começou a ter complicações da saúde e no ano de 1981 acabou falecendo, né, decorrente de um diabetes muito alto, né, e também da cirrose hepática. Então, o goiá, ele teve uma vida curta, mas deixou uma grande história. Foram 311 composições, dentre elas, essas músicas que eu citei aqui. Foram gravadas por Pedro Bento Zé de Estrada, Liu e Léo, as Irmãs Galvão, tantos artistas já gravaram goiá. Gostou dessa história? Então, continue comigo que tem mais, hein? Até a próxima!
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0: 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Ronaldo Viola e Praiano, Desatino.

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2: Ah, eu tô aqui, tô feliz, viu? Por quê? Porque é sexta-feira, você está bem, você está no Alô, Bom Dia.

0: Jean e Giovanni, dois corações, na sexta-feira gostosa, no Alô Bom Dia. Obrigado pela carona.
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2: Alô?
3: Alô?
1: Alô? Alô, bom dia.
0: Bora pro WhatsApp, tem gente lá do outro lado? É claro que tem. Alô, quem fala?
4: Alô, bom dia, Sérgio.
0: Bom dia.
4: É o Fortaleza, dá um alô pro Fortaleza.
0: Ô, Fortaleza.
4: Aí, Arena, Mato Grosso.
0: Aquele abraço aí, turma do Mato Grosso.
5: Ô, Fontenelle, toca pra mim depois aí a Dona da Verdade.
0: Opa.
5: Sou o Rodrigo aqui de Santa Rita de Caldas.
0: Rodrigão, aquele abraço. Alô, bom dia.
6: Bom dia, Serginho. Serginho toca pra nós, meu amigo.
0: Opa, Vandesso.
6: Zé Camargo. Luciano, cama de capim.
0: Ô, meu irmão, bora tocar pra você, modão, cabeceira. Alô, meu amigo Antônio Feitosa. Alô, Erismar Saladeiro. Pessoal de Paragominas, desperta ao som do Alô, bom dia.
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0: 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Boa sexta-feira, Brasil! Alô.

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3: Olá, ouvintes do Bom Dia, ouvintes do Grande Fontenelle. Tenham todas uma excelente sexta-feira, com muito orgulho da nossa evolução. Eu tenho certeza que vocês entregaram muitos produtos de qualidade nas mesas dos brasileiros. Eu sou a Marina Geller, no comando do Mulheres do Agro, e hoje nós vamos falar sobre as cientistas do campo. Gente, olha que interessante esse tema. Para encerrar a semana, vamos valorizar as mulheres que trabalham dentro dos laboratórios, centros de pesquisas. Elas são responsáveis por criar práticas para desenvolver sementes mais resistentes, melhorar a genética do gado e criar novas formas de combater pragas sem agredir o meio ambiente, não é mesmo? Sem a ciência feita por mulheres, o agro brasileiro não seria essa potência tecnológica que é hoje, pessoal. Existem muitos cases, muitas mulheres revolucionando esse setor. Elas estudam anos para que o produtor lá na ponta tenha mais segurança e produtividade. Que este final de semana sirva para celebrarmos a inteligência feminina que faz a nossa terra render frutos cada vez melhores. Bem, esse foi mais um Mulheres do Agro. Eu sou a Marina Guerra e encerro por aqui. Tenho um excelente fim de semana para todos vocês, pro Fontenelle, pros seus ouvintes. E vai de botina, que de salto não combina, vai de bota que sapato não orna.
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1: Ela volta segunda no Alô Bom Dia. Antônio e Vitor Hugo, é desse modelo. Manda aqui o WhatsApp que eu te mando o link pra você fazer o cadastro, tá bom?
0: Bom.

0: Lobisomem com Maceto, mundão moderno, tá virado de ponta cabeça, né? De perna pra cima, bora junto, é sexta-feira!
1: Não gostou desse mundão moderno?
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3: Alô?
2: Alô?
3: Alô?
2: Alô, bom dia.
0: Olha, vamos lá pro WhatsApp. Alô, quem fala?
4: Bom dia, pessoal.
0: Dia.
4: Fala, é o Leandro.
0: Ô, Leandro.
4: Leandro de Atibaia. Beleza?
0: Bom.
4: Se possível, toca pra nós aí, Tião Carreiro.
0: Qual?
4: O Pagode dos Nove.
0: Moda boa.
4: Tchau, obrigado.
0: Tchau, obrigado. Boa sexta-feira, nego velho. Alô, quem fala?
5: Aqui é o André de Montião.
0: E aí?
5: Toca um modão pra nós aí, as três cuiabanas.
0: Eita.
5: Oferecer pra todos os ouvintes aí, pra vocês da rádio.
0: Obrigado. Valeu, valeu, irmão. Tamo juntos aqui, ó.
6: Bom dia, meu grande amigo Fonte, né?
0: Bom
6: dia. Como é que você tá, meu irmão?
0: Chique.
6: Tudo na paz.
0: Tudo.
6: Deus abençoe nosso
0: amém,
6: dia, meu irmão.
0: Amém, com fé em Deus.
6: Toca pra nós o Duque Dalvan, vestido vermelho.
0: Ah, que moda, hein? É a dama de vermelho. Tá chegando do Duca, tá chegando Dalvan, no Alô, bom dia!
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1: Bom dia!
2: Bom dia, gente! Boa sexta-feira! Olha a hora!

Caraguama. Saudade de Araraquara. Zé Caboclo e Caboclinho, esses daqui são caprichadão na moda, viu? Ó, tô indo nessa, de volta amanhã no sabadão mais gostoso do rádio. Eu aguardo você, tá? Ó, um abraço forte pra dar sorte, me siga lá nas redes sociais, @ Sérgio Fontinelli com TI2L1Y, eu estou em todas as redes, tá? Quem chegar primeiro espera, eu aguardo você, que Deus nos abençoe, que Deus nos ilumine em mais uma sexta-feira. Bom dia! Yeah.

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tinha suspirado. Tinha beijado o papel devotamente. Era a primeira vez que lhe escreviam aquelas sentimentalidades. E o seu orgulho dilatava-se ao calor amoroso que saía delas, como um corpo ressequido que se estira num banho tépido. Sentia um acréscimo de estima por si mesma e parecia-lhe que entrava enfim numa existência superiormente interessante, onde cada hora tinha o seu encanto diferente.

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Bom dia, Limeira! Bom dia, nossa linda e querida cidade de Limeira, porque começa agora o programa Tempo de Esperança. Tempo de Esperança é um programa da Igreja Presbiteriana da Vila Rosária. Eu sou o João Daniel e nessa próxima uma hora nós vamos aqui juntos louvar e engrandecer o nome do nosso Salvador, o nosso Senhor Jesus Cristo, aquele que venceu a morte, aquele que está vivo. E eu falei com ele hoje, ele me ouviu e ele falou comigo. E nós vamos juntos engrandecer o nome desse Deus maravilhoso. Deus abençoe a sua vida, seja bem-vindo aqui ao Tempo de Esperança. Hoje é uma manhã linda que nós temos diversas atrações para podermos juntos celebrar o nome de Deus e juntos curtir esse momento maravilhoso, porque estar na presença de Deus é incrível. Eu queria abrir o programa nessa manhã trazendo um trechinho da palavra de Deus, está lá no Salmo 100, e a palavra de Deus lá no Salmo 100 diz o seguinte: celebrai com júbilo ao Senhor todas as terras, servi ao Senhor com alegria, apresentai-vos diante dele com cântico, sabei que o Senhor é Deus, e foi ele quem nos fez, e dele somos, somos seu povo e seu rebanho, do seu pastoreio, entrai por suas portas com ações de graças, e nos seus átrios com hinos de louvor, rendei-lhes graças e bendizei-lhe o nome, porque o Senhor é bom e a sua misericórdia dura para sempre, de geração em geração a sua fidelidade. Meu Deus, como é gostoso ler um salmo desse e ver a fidelidade de Deus e a alegria que é poder servir a Deus, poder fazer parte desse rebanho do pastoreio do nosso Senhor Deus. Queridos, queria compartilhar com vocês que exatamente nesse mês aqui que está se encerrando, estou no penúltimo programa aqui do mês de maio, e eu completo aqui à frente do Tempo de Esperança 10 anos. São 10 anos de uma história que Deus preparou para mim. Deus me trouxe para cá, moldou o meu caráter aqui, me inclinou a servir a sua obra, a servir o seu nome. E foram 10 anos de uma história maravilhosa, onde eu tive que aprender algo que eu não tinha a mínima ideia. Como participar de um programa de rádio, como apresentar um programa de rádio, depois como produzir um programa de rádio, como editar vídeos, como editar músicas, como criar trilha sonora. Então, tudo isso Deus preparou para mim ao longo desses 10 anos, eu fui aprendendo, fui me desenvolvendo. E eu tenho uma gratidão enorme a Deus, uma gratidão enorme à Igreja Presbiteriana da Vila Rosália, que me deu essa oportunidade, ao pastor Vinícius, que acreditou e me trouxe para cá. E eu sinto que essa história também está começando a chegar um pouco mais no final, né? Eu hoje mudei para a cidade de Rio Claro, está um pouco mais difícil vir para a rádio todos os domingos, mas enquanto ela durar, eu louvo a Deus, eu agradeço a Deus, e eu farei isso com tanta alegria, porque eu sei que enquanto eu estou aqui, eu estou servindo de instrumento nas mãos de Deus. Amém? Deus abençoe as nossas vidas. Vamos lá então, né? Eu até fiquei com o nariz ardendo aqui, ó. Bom dia, William. Tudo bem? Vou mandar um bom dia, um abraço apertado também para Vandinha Vendramini. Está aqui no estúdio ao lado, né? Esperando a sua ligação, né? Então liga aí. 3404-4000. 3404-4000. É só ligar, né, Will? Liga aí, que é o pedido de oração. Deixa eu pedir oração. Seu agradecimento. Tá fazendo aniversário? Manda aqui pra gente. Cadê a dona Júlia Faca? Dona Júlia Faca, a turma lá na casa dela faz aniversário toda semana, cara. Uma benção. Mas ela não convida nós pra uma festa. Mas deixa. Dona... Isso aí, dona Júlia. Deus seja louvado. Manda aqui pra gente que eu quero falar no ar aqui, ó. Aniversário de casamento, aniversário do neto, do filho, do amigo. É isso aí. Só não dá pra pedir música aqui, mas o resto... não, William. Porque o William é difícil, eu tenho que mandar a música pronta pra ele. Não pega ao vivo, ele não é do tempo do Faustão, né? Do Se Vira nos 30. Falando em música, vamos fazer o seguinte, então. Vamos começar, né, o programa com um hino maravilhoso, que é o Exilado Daniel Sou. Vamos lá?

Pronto, estamos de volta. Rapaz, que lindo esse clipe, hein? Do Hino Exilado. Lindo, lindo, lindo, lindo. Que benção, hein? Deus seja louvado, hein? Realmente, nós estamos longe, distantes da nossa pátria. Nossa pátria é o céu. E nós sentimos saudades de Deus. De estar na comunhão de Deus. Essa comunhão plena, que é aquela comunhão plena que é prometida para nós na eternidade. E durante a eternidade nós teremos uma comunhão plena com o nosso Criador constantemente. Diferente daqui hoje, que eu tenho que ficar brigando, buscando essa comunhão e lutando com a minha carne. Porque o pecado me afasta de Deus. E eu tenho que constantemente ficar brigando para não pecar ou para o tempo todo pedir perdão para Deus para que eu esteja em comunhão com Ele. E no céu, o céu será maravilhoso. E nós estamos caminhando para lá. Logo, logo, logo, o noivo virá buscar a noiva. E Deus seja louvado. Nós iremos junto com Ele para a glória eterna. Amém? Você crê? Você está eleito para esse dia? Abra o seu coração para Jesus. Feche seus olhos. Chama a Deus. Entrega o seu coração para Ele. Vamos fazer o seguinte? Vamos para o calendário sazonal agora? Desse mês aqui, aliás, desse mês não, né? Dessa, praticamente essa última semana aqui do mês de maio, né? Porque depois eu só venho aqui no dia 31 de maio, que é o próximo domingo. E aí já é junho, hein? Ô, lasqueira, hein? É mês de Copa do Mundo, hein, Will? Rapaz, o Mister convocou a turma essa semana, hein? E até o Neymar vai, hein? Ô, beleza, hein? Vamos lá, dia 24 hoje é o dia da infantaria. É o dia do datilógrafo. Eita, nós. Quando eu conto que eu fiz datilografia, a turma fica tudo, né? Tudo brabo. É o dia do detento. É o dia do telegrafista. E também é o dia do vestibulando. Mas tá errado esse negócio aqui. Porque quem faz vestibular em maio, gente? Ah, não. Ah, não. Aí vocês me, né? Me irrita, não. Dia 25 é o dia da indústria. É o dia do massagista. E é o dia do trabalhador rural. Um abraço aí para todos os trabalhadores, né, da nossa região aqui. Dia 26, Will, você não sabe, cara. É o Dia Nacional do Bombeiro, amigo. Aí sim, cara. Dia 27 é o Dia do Profissional Liberal. E agora nós temos muito profissional liberal no Brasil, que são os MEIs. Né? O governo deu uma facilitada muito boa aí para isso, né? Dia 28, opa, aí sim, é o Dia Mundial do Hambúrguer. Eita, nós, hein? Eu vou, hein? Ah, vou derrubar um hambúrguer, hein? Dia 29 é o dia do estatístico e o dia do geógrafo. Eita, nós, hein? Dia 30, rapaz, é o dia das bandeiras e o dia do geólogo, entendeu? Então, ó, não confunde não, hein? Dia 29 é o geógrafo e 30 é o geólogo. Pra quebrar as pernas aqui da gente, né? Então, mas tá bom. É isso aí. Semaninha boa, hein? Ô, lasquei. E tá ruim? Quantos graus tá fazendo aqui? Rapaz, tá 17 graus. Tá uma cena bonita aqui na rádio, aqui na janela, aqui um céuzão nublado, assim, gostoso. Os fios de alta tensão estão ali cheios de gotículas de água. Tá bonito. Vamos que vamos. Deus nos abençoando aí, mandando chuvas de bênção. Chuva é alegria, chuva é bênção. A chuva, ela vem, ela renova, ela limpa, ela tira o que tá sujo, leva embora. Ela melhora até a respiração da gente, né? Principalmente a respiração. Vamos louvar a Deus aí pela chuva. Vamos lá, ô Will, pera aí que agora o bicho vai pegar aqui no Tempo de Esperança, hein? Olha só. Nós vamos ouvir uma canção da Nani Azevedo e da Ishla. Deus vai fazer medley com seus sonhos. Depois nós vamos pros heróis da fé e nós vamos começar uma série agora nos próximos 6 programas, que é esses 2 aqui de maio. E também os 4 de junho, que é sobre a família dos personagens da Bíblia. E hoje nós vamos falar sobre a família de Cornélio, né? E para fechar, nós vamos ver uma canção do Quarteto Gilead, que é Se Eu Não Te Ouvir, que é uma canção que dava problema toda vez que eu ia tocar, que ela ficava com a tela preta. Se ela não funcionar hoje, nunca mais eu toco também, só de raiva. Aí se ela não funcionar, daí o William volta aqui e a gente bota outra música no lugar. Fechado? Então tô esperando vocês do outro lado lá, hein?

Cornélio estava esperando por eles, tendo reunido seus parentes e amigos íntimos. Atos 10:24. Cornélio era um graduado soldado romano estabelecido em Cesareia, o quartel-general de Roma em Israel. Sendo centurião romano, tinha sob a sua responsabilidade 100 soldados. Era um homem piedoso e também generoso. Fazia orações e dava esmolas. Certa feita, um anjo do Senhor apareceu a ele e lhe informou que as suas orações e atos de misericórdia subiam até Deus e que ele deveria enviar mensageiros a Jope, onde Pedro estava hospedado, para que ele viesse à sua casa a fim de lhe anunciar o evangelho. Pedro estava hospedado na casa de Simão, o curtidor, quando os emissários chegaram. Pedro vai prontamente à casa de Cornélio e este havia convocado toda a sua família e também os seus subalternos para ouvirem a mensagem de Deus. Pedro então anunciou-lhes as boas novas de salvação e Cornélio e toda a sua casa creram, receberam o Espírito Santo e foram batizados. A conversão de Cornélio e da sua família é um marco na história da igreja. O evangelho não era apenas para os judeus, mas também para os gentios. A salvação está disponível para todos os povos. Quem crer e for batizado será salvo. A família de Cornélio nos ensina que Deus ouve as orações e se agrada das esmolas feitas aos necessitados. Também nos ensina que Deus não rejeita o coração quebrantado. Onde há arrependimento e fé, aí há salvação.

top. Heróis da Fé, lindo. Família de Cornélio, é isso aí. Deixa eu aproveitar, 8h29, nós daqui a pouquinho nós vamos pra mensagem, hein? Mas quero mandar um abraço aqui pra turma que tá comigo no chat do Facebook. A Vandinha Vendramini, ó, ainda bem que a Vandinha tá assistindo Tempo de Esperança, hein? Porque ela tá aqui no estúdio do lado. Ai, ai, ai, se estivesse vendo o programa do vizinho, eu ia ficar brabo, hein? Ai, ai, ai. Ó o Diego Dutra, lá de Belo Horizonte, Belzonte. Ah, Minas Gerais. Ó, dona Elizabeth Carla, um abração, Deus abençoe a sua vida. A Raquel, ô Raquel, um abração, tamo junto. Raquel, gente, nossa, vou falar pra vocês, hein? Você que tem cachorro, precisa viajar, não sabe o que fazer com o cachorro, não deixe sozinho na sua casa, que agora não pode mais, hein? Polícia prende. A Raquel tem um hotelzinho de cachorro dela que é bom demais. Ô, dona Maria Aparecida, lá de Santos. Dona Maria, tudo certo? Como é que tá Santos aí nesse clima aí de pré-inverno? Tá frio aí, tá chovendo? Como é que tá a praia? Deus abençoe. A Maria Imaculada e o Paulo, gente boa, Deus abençoe. Bom domingo. Minha tia Cileia Emerick. Ô, tia, um beijão no coração, Deus te abençoe. Meu amigo, meu companheiro de transmissão esportiva, Rogério Silvino. Tivemos ontem lá no Benitão, em Rio Claro, né? Fazendo a narração do jogo lá. É, Velo Clube contra o Rio Claro, empate contra o 15 de Prescaba, empate 1-1. Foi bom demais. Um abração, viu, Rogério? Tamo junto, Deus abençoe. Obrigado pela oportunidade. Falando em futebol, pega a câmera aí, o Will. Sim. Vamos dar um recado aqui pro Ricardo, né? O Ricardinho Montagnoli. Tá gravando aí? Sim. Ricardo, nós estamos ao vivo aqui no Tempo de Esperança. Eu só queria te fazer uma pergunta, Ricardinho. Ricardo, e o Flamengo, hein? Que deu? Me irrita não, hein, Ricardo? Ricardão, você sumiu aqui do Tempo de Esperança. Não pode, não. Não entra nessa, não. Não fica bravo aí. Cadê você? Falaram que o Palmeiras era cliente aí do Flamengo. É isso aí. Isso aí, um abração, Ricardo. Momento de descontração aqui no Tempo de Esperança. Porque é isso. O programa Tempo de Esperança, ele retrata o que é viver com Cristo. Viver com Cristo é alegria, é paz no coração, é viver leve. A vida, ela é pesada. O pecado nos torna pesado, né? Mas Deus, ele vem, ele derrama seu sangue precioso sobre nós, alivia os nossos pecados e nós podemos seguir adiante com alegria, com paz, né? A unção de Deus, ela nos deixa leve. E é isso que eu quero trazer para vocês. Vamos fazer o seguinte, vamos seguir adiante aqui no programa Tempo de Esperança, porque agora é o melhor momento do programa, é o momento da mensagem. E hoje nós temos uma mensagem do reverendo Hernandes Dias Lopes, que ele fala para os maridos, o padrão divino para o marido, de como amar de verdade. Vamos ouvir?

0: Hoje eu quero conversar com você sobre o padrão divino para o marido. E quero basear esta mensagem em Efésios capítulo 5, a partir do verso 25. Então, não saia daí porque nós vamos ouvir a leitura desse texto. Efésios capítulo 5, 25 a 29.
1: Maridos, amai vossa mulher como também Cristo amou a igreja e a si mesmo se entregou por ela, para que a santificasse, tendo-a purificado por meio da lavagem de água pela palavra, para apresentar a si mesmo igreja gloriosa, sem mácula, nem ruga, nem coisa semelhante, porém santa e sem defeito. Assim também os maridos devem amar a sua mulher como ao próprio corpo. Quem ama a esposa, a si mesmo se ama. Pois ninguém jamais odiou a própria carne, antes a alimenta e dela cuida, como também Cristo faz com a igreja.
0: Existe um padrão para o papel do marido no casamento, na família? Eu sei que cada cultura adota estratégias diferentes, ou papéis diferentes, ou funções diferentes. Mas existe um padrão que pode e deve ser seguido? E a resposta é um sonoro sim, porque foi Deus quem instituiu o casamento. E ao instituir o casamento, Deus estabeleceu preceitos, princípios

que servem para qualquer tempo e para qualquer cultura. E Deus não apenas estabeleceu esses princípios, mas deixou-os registrados em sua palavra, para servir de baliza, de norte, de diretriz, para todos os homens, todos os maridos, em todos os tempos, em todas as culturas. Na carta aos Efésios, depois de falar da função ou do papel da mulher no lar, no casamento, agora Paulo vai tratar do papel do marido. Porque aqueles que acham que falar da submissão da mulher ao seu marido é algo desconcertante para a nossa geração, é preciso entender que o que Deus estabelece para o marido em relação à sua mulher é algo muito maior. Porque o marido é conclamado a amar a sua mulher como Cristo amou a sua igreja e deu a sua vida por ela. O amor que o marido devota à sua mulher precisa ser olhado em alguns aspectos. Primeiro, o aspecto emocional, sentimental. O marido precisa ser carinhoso, romântico, cavalheiro, educado, polido. Ele precisa tratar a sua mulher como o vaso mais frágil, que requer dele atenção e cuidado. Ele precisa ser gentil nas palavras. Ele precisa ser respeitoso nos gestos. Ele precisa ser amável no trato. Em outras palavras, não tem nada que machuca mais uma mulher do que um homem rude na comunicação, incomunicável, duro no trato. Portanto, o amor precisa ser, nesse aspecto, romântico, amável, carinhoso, afetuoso. Segundo lugar, o amor do marido pela sua mulher precisa ser um amor sacrificial. O homem não pode usar a sua mulher como escudo para protegê-lo. Não. Não, não. Ele precisa proteger a sua mulher. Ele precisa ser um marido que ama, não apenas de palavras, mas ele precisa amar e proteger para que ela não enfrente os esbarros que ele vai enfrentar por amá-la. Ora, Cristo amou a igreja, não com palavras, mas ele amou a igreja ao dar sua vida por ela, ao morrer por ela, ao se sacrificar por ela. Tem muita gente hoje que diz que ama, mas é um amor egoísta, ciumento, e que já que não pode ter o que gostaria de ter, prefere então que ninguém mais tenha, e chega às raias do assassinato, às vezes brutal, cruel, desumano. Não, isso não é amor. O amor não mata o outro, o amor morre pelo outro. O amor não expõe o outro a riscos, o amor protege o outro. Esse é o amor de Cristo, e esse é o amor com que o marido deve amar a sua mulher. Portanto, quando se questiona o fato do papel da mulher ser algo desconcertante para a geração pós-moderna, precisamos afirmar que o que Deus requer do homem, do marido, é algo muito maior. Porque se o padrão da mulher é a igreja, o padrão do marido é Cristo, neste amor sacrificial. Então, é hora de perguntar a nós homens, a nós maridos, temos amado assim? Temos vivido de tal maneira que o nosso cônjuge se sinta seguro, protegido?
Temos nós demonstrado dentro de casa o caráter de Cristo na convivência com o nosso cônjuge? Temos olhado para Jesus como o supremo modelo deste amor sacrificial, que se entrega, que se doa, que vai às últimas consequências para demonstrar este amor, não apenas com palavras, mas com atitude? Bom, se o marido tem o compromisso de amar com amor romântico, e se o marido tem o compromisso de amar com amor sacrificial, agora também a Bíblia diz que o marido precisa atender às necessidades, inclusive físicas, da sua mulher. Quando Deus instituiu o casamento, está escrito lá: por isso deixa o homem seu pai e sua mãe. Veja você que Deus estabelece aqui a liderança do homem. Poderia estar escrito: por isso deixa a mulher, seu pai e sua mãe, mas está falando do homem. Ele precisa ser o responsável. O ônus passa por ele, da liderança do seu lar, do cuidado da sua família, do cuidado da sua mulher. Por isso deixa o homem seu pai e sua mãe e se une à sua mulher. E esta palavra unir, na língua hebraica, é muito curiosa e interessante. A ideia é como se você colasse duas folhas de papel. Se você passar cola em duas folhas de papel e colá-las, não dá mais para descolar. Se você tentar descolar, você vai rasgar. Ou seja, o casamento estabelecido por Deus, sendo hétero, porque Deus diz, deixa o homem, seu pai e sua mãe, se une à sua mulher, sendo monogâmico, se une à sua mulher, não às suas mulheres, esse relacionamento é monossomático. O que significa isso? Significa que agora, disse Deus, já não é um só, são... Os dois são uma só carne. Isso tem a ver com a relação íntima, com a relação sexual. Ou seja, a relação sexual antes do casamento, a Bíblia chama de fornicação. E quem assim pratica e vive, está debaixo, diz a Bíblia, lá em 1 Tessalonicenses capítulo 4, que estaria debaixo da reprovação divina, da ira divina. Portanto, o sexo antes do casamento não faz parte do projeto de Deus. Mas a Bíblia diz que o sexo fora do casamento, conforme Provérbios 6:32, só aqueles que querem se destruir entram por esse caminho. Por outro lado, o sexo é puro, é bom, é santo, foi criado por Deus, porque Deus criou o homem e a mulher sexuados, com desejo sexual, com capacidade de dar e receber prazer. Porém, este privilégio deve ser desfrutado no contexto sacrossanto do matrimônio, do casamento. Então, cabe ao marido atender também às necessidades físicas da sua mulher. E no casamento, isto é absolutamente legítimo, puro e santo. Com isso estou afirmando que este amor com que o marido devota a sua mulher passa por esses três aspectos. Primeiro, um amor romântico. Quem ama a sua mulher, a si mesmo se ama e dela cuida. E a palavra cuidar, aqui em Efésios 5:29, só aparece outra vez na Bíblia, em 1 Tessalonicenses 2:7, e lá a palavra é traduzida por acariciar. É um marido romântico, carinhoso, que abraça, que beija, que atende às necessidades emocionais da sua mulher. Mas em segundo lugar, esse amor é um amor de gesto, de atitude, sacrificial. Ele sofre o esbarro para que ela não sofra o esbarro. Ele sofre o golpe para ela não sofrer o golpe. Se preciso for, ele morre pela sua mulher, dando a vida por ela, para que ela viva. É um amor sacrificial. Mas em terceiro lugar, não é apenas um amor romântico e sacrificial, é um amor também na área
física, atendendo às necessidades da sua mulher, porque diante de Deus, ele é o responsável. E a Bíblia diz assim: o marido concede à esposa o que lhe é devido, semelhantemente à esposa ao seu marido. O marido não tem poder sobre o seu próprio corpo, e sim a mulher. A mulher não tem poder sobre o seu próprio corpo, e sim o marido. Não vos priveis um ao outro, salvo talvez por mútuo consentimento, e vos dedicardes à oração, e novamente vos ajuntardes, para que Satanás não vos tente por causa da incontinência. Portanto, esta relação é a relação do homem com a sua mulher. Amor romântico, amor sacrificial, amor de intimidade física. Eu espero que estas breves considerações sobre o papel do marido possa ter ajudado você a compreender um pouco melhor o sublime ministério que Deus confiou a você como marido. Que você seja um marido segundo o coração de Deus. Eu vou orar com você. Deus, eu te peço que tu ilumines a nossa mente, que tu apliques ao nosso coração essas verdades eternas. Ajuda-nos a sermos um homem melhor, um marido melhor, um pai melhor, para a glória do teu nome, em nome de Jesus. Amém.

gente, chegou ao fim o programa Tempo de Esperança desse domingo. Amanhã abençoada, hein? Canção linda, hein? Deus é tão bom pra mim e Deus é bom o tempo todo. O tempo todo Deus é bom. Tenha isso no seu coração, que o tempo todo Deus é bom. Amém? Eu queria fechar essa manhã aqui orando por você. Queria entregar a Deus essa próxima semana que nós vamos enfrentar aí, que é praticamente a última aí do mês de maio, né? E Deus, ele estará conosco antes de nós entrarmos na semana e sairá junto conosco dela. Você crê? Vamos orar. Senhor Deus, Pai, eu te louvo. Te agradeço, Pai, porque o Senhor é a nossa rocha. O Senhor é o nosso escudo e é a nossa espada. E somente no Senhor nós confiamos. Nós confiamos, Pai, que essa próxima semana que nós vamos entrar, que o Senhor, Pai, possa estar conosco antes mesmo de iniciarmos as nossas atividades nela. E o Senhor possa sair dessa semana, Pai, ao nosso lado, carregando-nos no seu colo, Pai. Com a sua graça, com a sua proteção, com a tua unção, com a tua provisão, Pai, e com as tuas bênçãos sobre as nossas vidas. Eu invoco, Pai, as tuas bênçãos sobre as nossas vidas e sobre as vidas dos nossos ouvintes. Derrama teu poder sobre nós, Pai. Cuida de nós. Abra, Pai, a janela de bênçãos dos céus e nos abençoe, Pai, para a glória do seu nome. Pai, em nome de Jesus que eu oro, que eu te louvo, Pai. Eu te peço pela vida dos nossos ouvintes, pelos casamentos, pelas famílias, pelas relações de pais e filhos, de filhos e pais, de marido e mulher. Te peço, Pai, que seja abençoando aqueles que estão enfermos. O Senhor possa estar levando a cura, a alegria, ó Pai, a esperança esses corações. Aqueles que estão enlutados, depressão. Pai, em nome de Jesus, toca nesses corações. Abençoa, Pai, aqueles que estão aguardando uma vaga de emprego, um negócio, Pai. Em nome de Jesus, derrama o teu poder. Para a glória do seu nome, que eu oro e eu te louvo. Amém. Amém. Que Deus possa abençoar a sua vida e essa próxima semana seja uma bênção. E eu te espero no próximo domingo. Até lá!

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0: Obrigado! E aqui na esquerda, nosso guitarrista Max Viana.
1: Bom dia!

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certo momento Jesus, pou, batiza o irmão com o Espírito Santo. O irmão começa a falar em língua estranha, não se contenta em ficar sentado, fica de pé e começa a marchar, todo bem arrumado, engravatado, e o ônibus

0: Glória a Deus, agora são 11 horas e 9 minutinhos dessa linda manhã de domingo. Eu quero agradecer a Deus por cada um de vocês que se faz presente, né? Que está nos acompanhando, que Deus venha honrar, abençoar. E eu quero, irmãos, já começar com um agradecimento, né? Já conversei com o irmão Rogério, com o pastor Rogério aqui, né? E esse mês, pastora Regiane, graças a Deus, foi mais um mês de vitória. A gente, né, já conseguiu as ofertas para pagar a rádio, né? Amém. Então isso aí é uma grande vitória, né, irmão? Geralmente a gente faz o último culto nosso do mês, né, Rogério? Basicamente, né? Quase o último culto, pedindo ainda para os irmãos contribuir. Verdade. Um valor que está faltando. Esse mês não, esse mês aqui, graças a Deus, a gente já tem o valor, né? Mas os irmãos sabem que quando você contribui, é sempre para a gente vai guardando para os meses seguintes, né, Rogério? É um ciclo que não para isso aí, né? É um ciclo que não para. A gente vai guardando aquelas ofertinhas para quando chegar no mês seguinte, poder estar pagando a nossa programação da rádio. Quero agradecer aos irmãos também, tem dois irmãozinhos aí muito queridos que deixaram a sua oferta aqui na rádio, né? E eu peguei também. Deus abençoe muito, tá, irmãos, vocês, né? Não sei quem foi, porque não marcou o nome aqui para mim, mas que Deus abençoe grandemente também a vida de vocês, tá bom? Então, esse mês aqui, vocês vão deixar aqui duas ofertinhas. Eu vim aqui, é isso aí, né, Rogério? Às vezes a pessoa, ou ela não tá na casa dela, ou não tem como receber a gente, né? Ela trouxe aqui na rádio, eu peguei por causa dessas ofertinhas aí, entendeu? Não vai precisar pedir mais nada, porque Deus já abençoou. Entendeu, irmão? Então, graças a Deus, obrigado por vocês entenderem, irmãos. Aqui a gente trabalha, né, com a verdade. A gente não ganha. Você ganha algum dinheiro aqui, Rogério? Você ganha, Rogério? Vocês ganham?
1: A gente faz com amor mesmo, né? E com alegria. E aquilo que o senhor diz, né? O que é te dado de graça, de graça, né?
0: Amém.
1: Nós temos que fazer também a palavra de Deus, né?
0: Amém.
1: Se Deus não deu a palavra, nós estamos aqui para cobrar ela, né?
0: Amém.
1: Para fazer a obra de Deus.
0: Porque no valor que a gente paga a programação aqui, Rogério, se a gente fizesse uso do dinheiro particularmente, a gente ia conseguir pagar o programa?
1: Não, não conseguiria.
0: Entendeu? Porque não tem lógica, né? Você trabalha com a oferta que os irmãos abençoam a programação. Se você for usar esse dinheiro ao longo do mês, quando chegar no mês, você vai ter dinheiro para você pagar?
1: Vai ter, né?
0: Você entendeu? E é por isso que nós não temos salário, porque você já imaginou se nós pegássemos o dinheiro dos irmãos aqui, né? Repartisse entre nós aqui. Né? Repartisse entre nós aqui. Ia ter dinheiro para pagar a rádio?
1: Não teria, né, pastor Antônio? E a gente sempre fala, né, que nós estamos aqui para administrar aquilo que os irmãos têm depositado em nossas mãos, né? Para o reino de Deus. Isso é o mais importante, irmãos. Vocês nos ofertam aqui para a rádio, oferta para programação, para administrar. Somente administramos aquilo que vocês colocam na nossa mão, que é falar do Evangelho de Cristo, né? Como o senhor disse aí, que bom, né? Pra você ver, passou duas pessoas aqui na programação aqui de rádio, né? E deixou aqui a sua oferta, né? A gente nem conhece as pessoas.
0: A gente nem conhece.
1: Mas as pessoas têm visto a fidelidade dessa programação, que tem realmente salvado, alcançado as vidas. E eles falaram assim: vamos passar aqui na Melhor FM, né? Deixar uma ofertinha para a programação Família Hora Sagrada. Isso que é o nosso intuito, irmão, é falar de Jesus, né? Enquanto vocês estiverem nos ajudando, ofertando, né, pastor Antônio? Nós vamos estar aqui fazendo a obra de Deus, né?
0: E Rogério, e o mais interessante, o mais legal de tudo isso, é que a pessoa coloca num envelopinho e ele coloca assim, ó, endereçado ao pastor Antônio, Família Hora Sagrada.
1: É, porque aqui na programação de rádio, irmão, são muitas programações de rádio, né? Não é só a Família Hora Sagrada, né? Aqui o Will aqui chega cedinho. Hoje ele chegou cedinho, mas tem semana que o pessoal chega cedinho aqui, né? Já abre a programação, vai até 9 horas da noite, né? Então são várias programações que é feita aqui na rádio, irmão, na Melhor FM. E nós somos uma programação independente, tá? Nós não somos funcionários. Nós dependente de Deus e dependente das ofertas dos irmãos para ajudar, né?
0: Com certeza.
1: Então, nós falamos aqui de Jesus com muito amor e carinho, né? E como o pastor disse, a fidelidade nossa com Deus e com vocês também, dessa pessoa passar aqui, deixar ali um envelopinho, ó, direcionado à Família Hora Sagrada, onde a pessoa da recepção chegou e entregou para o pastor Antônio. Falou assim: pastor Antônio, isso aqui chegou para o senhor aí, né? Então, agradecer esses irmãos que têm feito isso também por nós.
0: Amém. Então, antes de passar a palavra dos patrocinadores, começar com o pastor Rogério, que já ele vai estar ministrando a palavra de Deus. Pastor Rogério, dê o seu cumprimento inicial para o povo.
1: Bom dia, meus queridos irmãos, meus queridos companheiros que já estão conosco. Bom dia, Will.
2: Bom dia,
1: glória a Deus, né? E o Will Santos está conosco, nosso sonoplasta, né? Um grande abraço para ele, vai estar nos auxiliando aqui até uma hora da tarde, né? Mas não posso deixar mandar um abraço aí para os nossos queridos irmãos aqui da cidade de Limeira, daqui da nossa região, que tem acompanhado, né? E tem nos ajudado. Já quero agradecer já, né, mediante mão, como diz, né? Os nossos internautas aqui pelo Facebook. Já tem bastante pessoas aqui, pastor Antônio, pelo Facebook, né? A minha filha Larissa. Ô, Larissa, acordou cedo hoje pra ver o papai e a mamãe aqui, né? Minha filha está aqui hoje conosco, né? Então tem, ó, irmãos, bastante pessoas mesmo. Então não vou falar o nome de vocês agora, porque vocês vão sair e eu quero que vocês fiquem até o final, né? Então vocês vão comentando, vão mandando aí seu alô. Se você quer um pedido de oração, manda seu pedido de oração aí pelo Facebook, pelo YouTube. Também temos nossos irmãos lá do YouTube também, né? Assim como o irmão Crowe sempre participa. Mas que você possa deixar uma mensagem aí pelo Facebook, né? Pastor, eu preciso de uma oração para mim e para minha família. No finalzinho, pastor Antônio, né, pastor Antônio, faz uma oração geral, né, para abençoar todas as vidas. E nós vamos estar orando por você também. Então, quero agradecer a todos os irmãos, né? Olha que bom. Ô, irmão Carlos, Carlos Dionísio, meu irmão querido. Obrigado, irmão Carlos, está conosco. Tem uns irmãos aqui muito especial, tá? Assim como o irmão Carlos, uma pessoa muito especial. A irmã Néa Crespim, lá da cidade de Garça. Olha só, pastor, bastante pessoal. Olha que tá entrando muitas pessoas aí, Will. Tá chique demais a coisa aqui, hein? Começou bem hoje, né, pastor? Então, meus queridos irmãos, fique conosco, tá? Nós vamos estar ministrando a palavra de Deus. E após a ministração da Palavra de Deus, você vai ter toda a liberdade de ligar para nós, né, no 3404-4000, onde você vai estar pedindo sua oração, vai ser lida uma palavra para vocês, né? E também, para você que está aí pelo YouTube, manda mensagem para nós também, que nós vamos estar conversando com você, falando com você também, através das redes sociais. E também, aproveitando, pastor Antônio, você que está pelo WhatsApp, nós temos WhatsApp também, glória, né? Se você queira mandar uma mensagem para nós, você que é de Limeira, é só colocar o 19. E você que não é de Limeira, também é só colocar o 19, né? Então é 19-3404-4000. Ó, vou repetir para você, esse é o WhatsApp da Melhor FM, tá? Então você participa de todas as programação da Melhor FM por esse número. Mas hoje você participa conosco, né, pastor Antônio? Manda uma mensagem para nós aí, que nós queremos ouvir a sua voz, né? Quer mandar uma mensagem, nós vamos estar lendo aqui também no 19-3404, tá aí, ó, o Will foi rápido, hein, já colocou aí na telinha. Você que tá no YouTube, você que tá no Facebook, gosta das redes sociais, ó, manda um WhatsApp pra nós aí e fala de onde você está nos ouvindo, aonde você está nesse momento, se você é aqui da cidade de Limeira, né, o que tem representado essa programação pra sua vida, tá bom? Que Deus abençoe a todos em nome de Jesus.
0: Glória a Deus. Pastora Regiane, dê o seu cumprimento inicial, por favor.
2: Bom dia para todos os ouvintes, que Deus abençoe a sua vida, a sua casa e a sua família em nome de Jesus. Eu acredito que você já está aí compartilhando essa programação abençoada, porque tem pessoas necessitadas, precisando de uma palavra de Deus. E você compartilhando essa programação, o Espírito Santo de Deus vai alcançar essa pessoa que está angustiada, que está precisando de um abraço do Espírito Santo. Então compartilhe, mais que você compartilhar, mais pessoas são alcançadas. Que Deus te abençoe, fique conosco até o final. Deus tem uma palavra para o seu coração e assim que terminar a mensagem, nós vamos estar orando pela sua vida, pela sua casa, pelos seus projetos, pelas causas que talvez você já deu como perdido, mas eu quero dizer para você que nós temos um Deus grande e poderoso que pode fazer o que é impossível para o homem, mas para ele não é impossível. Então que você possa aí entrar em contato conosco e vamos juntar a nossa fé e apresentar diante do Senhor. E eu tenho certeza que você vai testemunhar um milagre em nome de Jesus.
0: Glória a Deus, obrigado, pastora Regiane. Bênção de Deus, são bênção de Deus, pastores, né? Da comunidade Agnus Dei, ali na Vila Pisa. Mandar o meu grande abraço também para o bispo Celso Rabesco, né? Que tem apoiado tanto esse casal. Que é uma bênção. Pastor Rogério, pastora Regiane, já está comigo há muitos anos mesmo, né? Isso é uma bênção de Deus mesmo. E eu lembro quando eu, a pastora Regiane, o pastor Rogério, nós nem pensávamos ser pastores, já que fazia obra na rua, né, pastor?
2: Verdade.
0: Com sopa.
1: E eu tenho falado muito isso aí, pastor Antônio, no nosso ministério. Como era bom, né? E como é bom, hoje, infelizmente, as pessoas não têm mais essa disposição, né? Sair para as madrugadas, fazer esse trabalho, né? E a gente fazia aí, ficou muitos anos aí fazendo.
0: Até as três da madrugada ele ficava,
1: até
0: né?
1: Até as três da madrugada.
0: Puxa
1: né?
0: vida.
1: Então era muito bom, foi um tempo que Deus nos ensinou muito.
0: É.
1: Por isso que eu falo hoje que Deus nos escolheu como pastor, assim como ele escolheu Davi.
0: É.
1: Né? Enquanto tinha muitos grandes aí, né, pastoras, fazendo e falando, e nós estávamos ali no pasto,
0: no
1: né?
0: Pasto.
1: Cuidando das ovelhas, verdadeiras ovelhas do Senhor Jesus. Deus falou assim, tá na hora desses homens, né? Ter um povo para eles cuidar. Mas eu sempre falo que o nosso ministério, né, pastor, é um ministério evangelístico, né?
0: É
1: um ministério de missões, né? Nós gostamos de fazer missões, né? Falar de Jesus mesmo, ir até as pessoas, né? Ir até as ovelhas,
2: culto
1: né?
2: Culto nas casas,
1: culto
2: né?
1: de casa, ainda nós
0: culto
1: fazemos, né?
0: Culto
1: familiares, né?
0: Lembra que nós ficávamos no sábado, ia pegar as ofertas, ficava até 4 horas da tarde, né?
1: Fazendo
0: saía
1: culto,
0: de Limeira, né? Fazendo culto.
1: Não era só buscar a oferta, né, pastor? É falar de Jesus,
0: ali,
1: fazer um mini culto, onde pessoas foram batizadas com o Espírito Santo. Olha, né, pastora? Pessoas foram batizadas, Will, com o Espírito Santo, num culto de visita.
2: Eu,
1: pastor
2: né?
1: Antônio, a pastora Regiane, a pessoa falou assim, olha, eu tenho vontade e desejo de antes de eu partir dessa terra. Nessa época, pastor Antônio, ela tinha 90 anos? Não.
0: A irmã. Você fala Polônia? Nossa, mais ou menos,
1: vamos
0: né?
1: Colocar que ela, vamos colocar que ela tinha 90 anos nessa época, irmãos. Ela tinha desejo e vontade, antes de partir dessa terra, ser batizada com o Espírito Santo. No outro mês, nós fomos buscar a oferta, fizemos um culto e ela foi batizada com o Espírito Santo em dons de línguas. Falou em línguas que parecia um canarinho, não parava mais. Eita, glória! E depois disso, irmão, ela falou assim: eu morrer, eu quero é falar de Jesus, né? 90 anos de idade, foi batizada
0: legal.
1: Nunca é tarde, irmão. Nunca é tarde, né? É desejo. Isso eu vou estar comentando um pouquinho também na palavra de Deus sobre isso daí, né? E essa pessoa com 90 anos de idade, o desejo dela, né, pastor? Era o desejo. Onde a pastora ali orou por ela, o pastor Antônio, nós reunimos em família e pediu que Deus batiza ela, né, com o Espírito Santo, né, o desejo do coração dela. E tá lá até hoje, americana, lá com 99 anos, quase chegando aos 100 anos.
0: Você vê como é que Deus se agradou, né, Regiane?
2: Amém.
0: Daquilo que nós fizemos, porque olha, era uma aventura, minha mulher. Hoje nós analisamos.
2: Era um treinamento de Deus.
1: Deus treinando a gente, né, pastor? Deus
0: estava
1: treinando.
2: Quantos
0: vida.
2: Perigos, né, que Deus nos guardou, né?
1: Nas madrugadas, né?
0: Nossa, foi Deus mesmo. Bom, irmãos, é contar um pouquinho da nossa história, porque você hoje vê o pastor Antônio, pastor Rogério, pastora Regiane, né? Nós temos uma história para trás. A gente é novo como pastor, mas nós tivemos umas histórias para trás aí, entendeu? Que era Deus nos preparando realmente, né? Hoje está o pastor aqui, você olha esse pastor aí no zap, aí sem dente, bengalo, né, irmão? Né? Mas eu não tenho vergonha, não. Eu não vou deixar de fazer a obra por isso. Daqui a pouco eu coloco um dente novo aí, tudo bem,
1: né, Rogério? Fica bom de novo, né? Fica com um sorriso, com gate.
0: Vamos para a palavra de Deus, irmãos? Então, 11 horas e 22, fique à vontade, tá, pastor Rogério? Depois que você ministrar, nós ouve o áudio. Continua mandando isso, aí no WhatsApp aí, tá, irmãos? Os áudios, tá? Depois você pode ligar para nós. Mas agora, vamos para a palavra de Deus.
1: Glória a Deus, como o pastor Antônio disse aqui, a pastora Regiane disse, Deus nos moldou, né? Então nós precisávamos de passar por algumas situações, né? Para que hoje nós pudéssemos estar aqui, né? De linha de frente, como pastor, porque pastor tem que ter testemunho. Pastor que sobe no púlpito e não tem testemunho de vida, foi colocado pelo homem muitas vezes, né? Para agradar pessoas. Então, muitas vezes nós passamos por experiências para que, quando a gente for transmitir aquilo para a igreja, é uma coisa que Deus já nos moldou para estar falando sobre isso. Então, eu fico muito feliz por tudo, né? Por tudo que eu passei. Sou grato a Deus por tudo, pelas lutas, pelas dificuldades, pela enfermidade. Então, eu só quero agradecer a Deus, né? Por estar aqui esse domingo, podendo estar falando com os irmãos. Você está ligadinho conosco aí, não sei da onde, se é daqui de Limeira, se é da região, mas eu espero que o Espírito Santo, através da minha vida, né, possa me usar para que eu possa abençoar a sua vida e também que eu possa te ensinar um pouquinho também do que eu aprendi da palavra de Deus. Porque o que vai sair do meu coração, que não seja da minha boca, mas que seja do Espírito Santo. Porque não adianta a gente ter uma vida falando que a gente é cristão, que a gente está indo na igreja, mas se a gente não tiver uma vida diretamente ligada com o Senhor Jesus. Então, que essa manhã Deus colocou no meu coração para estar compartilhando com você que está aí ligadinho pelo seu radinho, você que está ligadinho pelo seu Facebook, você que está ligadinho pelo YouTube, compartilhe essa palavra, que ela possa chegar nos corações das pessoas, porque a palavra de Deus fala que é a palavra que muda, que transforma e que cuida de nós. Que a palavra de Deus, eu sempre falo que quando você está orando, você está falando com Deus. E quando você está ouvindo a palavra de Deus, é Deus falando diretamente no seu coração. Que você possa ouvir nesse momento a palavra de Deus, com o seu coração aberto, para que ela possa realmente, a hora que essa semente do Espírito Santo cair aí no seu coração, que ela possa dar muitos e muitos frutos em nome de Jesus. Amém? Queria compartilhar com os irmãos no livro de Lucas 19, capítulo 19, verso do 1 em diante. Uma palavra conhecida, uma palavra que é recitada hoje até para as crianças na escola bíblica dominical, mas eu queria trazer para você de uma forma de um encontro real com Deus. A palavra de Deus começa assim para nós essa manhã. E tendo Jesus entrado em Jericó, ia passando, e eis que havia ali um homem chamado Zaqueu. Era esse um dos principais dos publicanos e era rico. Anota esses detalhes, irmãos. E era rico. E procurava ver quem era Jesus, mas não podia por causa da multidão, pois era de pequena estatura. E correndo adiante, subiu a uma figueira brava para o ver, porque havia de passar por ali. E quando Jesus chegou àquele lugar, olhou para cima e viu e disse-lhe: Zaqueu, desce depressa, porque hoje me convém pousar em tua casa. E apresentando-se, desceu e recebeu alegremente. E vendo tudo isso, murmuravam, dizendo: quem entrará para ser hóspede de um homem pecador? E levantou-se Zaqueu, disse ao Senhor: Senhor, eis que eu dou aos pobres metade dos meus bens, e se alguma coisa tenho fraudado alguém, o restituo quadriplicado, quatro vezes mais. E disse Jesus: hoje veio a salvação a esta casa, pois também é filho de Abraão, porque o Filho do Homem veio para buscar e salvar o que havia perdido. Amém? Glória a Deus por essa palavra que Deus colocou no meu coração. Essa semana eu refleti muito sobre isso, sobre uma ministração mensal que nós temos, né? Através do nosso bispo Celso Rabisco, que onde somos uma congregação, que nós também trazemos esses temas para os nossos dias da nossa congregação. Eu sou de Cristo. Eu sou de Cristo. Tema. E a palavra de Deus fala de um encontro verdadeiro. Um encontro verdadeiro com Deus. Zaqueu, irmãos, para vocês que conhecem um pouco da história, talvez você que não conhece um pouco da história também, Zaqueu, ele era do povo de Deus. Zaqueu, ele pertencia ao povo de Deus. Só que ele era um homem arrogante, um homem praticamente, essa semana eu pensei também, pastor Antônio, pastora Regiane, que essa história, para conversão, acho que a gente teria que pregar em presídio. Se a gente analisar a história de Zaqueu, é uma história que o pregador teria que pregar em presídio, né, pastora Regiane? Porque você está falando de roubo, fraude, fraudar, roubar. E Zaqueu...

mas cobrar além do devido, do além que era para ser cobrado, e esse homem foi enriquecendo. Essa riqueza no coração dele veio deixando ele com muito ego, com muita força, porque quando você está bem financeiramente, você está passeando, estou bem financeiramente, você muitas vezes está fazendo as suas festas, fazendo o seu churrasco, e você vai largando de Deus. Então é muito preocupante também a área financeira do crente, do cristão. Se você não saber administrar essa área financeira sua também, irmão, como cristão, você se perde. Porque aqui mostra, pastor Antônio, que Zaqueu se perdeu no caminho. Porque ele era filho de Abraão. Ele era de Israel. Ele é o povo judeu. Só que a riqueza entrou no coração dele. E ele começou a libular a lei, começou a roubar, se beneficiar daquilo. E foi esquecendo do plano de salvação. E ele era uma pessoa rígida para cobrar, muitas vezes ele batia nas pessoas, sendo do próprio povo dele, porque ele ficou encarregado para receber do povo de Deus. Imagina um homem bravo, com 1,50m. Will, Zaqueu, a palavra de Deus, o historiador fala que ele tinha mais ou menos 1,50m para baixo, pastor Antônio. Ele nem estatura tinha, mas ele tinha um poder financeiro na mão dele, que é onde ele tinha pessoas, capataz, como dizem antigamente, para que fizesse o que ele pedia. Aquela pessoa que não pagava, ele mandava bater, mandava prender, judiava, pelo poder que ele tinha, não pela estatura. E é uma coisa que chama atenção, irmãos, porque a vida hoje é mais ou menos assim. Muitas vezes a pessoa pode chegar em você como irmão em Cristo, aí estamos congregando junto, por exemplo, o pastor Antônio chega em mim, se eu sou um cara arrogante, um cara aproveitador, como irmão do pastor Antônio, ele chega em mim e fala assim, irmão, vamos falar de irmão. Irmão Rogério, eu estou vendendo o meu Honda porque eu estou passando uma situação financeira muito difícil. Eu vou perguntar para ele assim, pastor Antônio, quanto vale seu Honda? Para os irmãos entenderem o que acontecia com Zaqueu, o explorador, né? Aquela pessoa que não tinha compromisso com Deus, mas estava dentro da igreja. Compromisso que eu quero passar para você essa manhã. Pastor Antônio fala, pastor Rogério, meu Honda, 50 mil para vender barato para você. Eu vou falar, pastor Antônio, se o senhor, e eu querendo ajudar o irmão, se o senhor quiser 30 mil reais, está na mão agora. Olha o irmão Rogério falando para o pastor Antônio, sabendo que o irmão está precisando de algo para... E eu quero explorar a vida dele ainda mais. O senhor quer 50, mas se o senhor quiser 30, eu pago agora. Isso acontece no nosso meio. Os aproveitadores. Zaqueu viu uma oportunidade dessa forma. Ele não queria só cobrar o imposto devido, mas como ele queria acrescentar os impostos. E aonde ele conseguia, recebia por quê? Sobre pressão, sobre ameaça, porque ele não tinha Cristo no coração dele. Então Zaqueu tem uma história bacana, irmão, bacana para nos ensinar nessa área, como passou na minha cabeça antes de eu trazer essa palavra para você. Uma pregação que nós deveríamos estar pregando dentro do presídio. Não muitas vezes dentro da igreja, porque dentro da igreja não acontece isso, pastor Antônio. Eu acho que não acontece, né? Não. Nas igrejas não acontece, né, Will? Acontece. Essas coisas não acontecem dentro da igreja, né? Aquele irmão que quer sobressair, né? Tirar as coisas dos irmãos e falar, tamo junto, irmão. Tamo junto. Mas será que você viu Cristo? Será que você viu Jesus? Aqui, Zaqueu, eu não tinha visto Jesus. E é tão interessante, irmãos, que a palavra de Deus fala que ele andando ali pela província ali, ele ficou sabendo que Jesus estaria por ali. Só que devido à estatura dele, ele não tinha como ver, porque aonde Jesus anda, irmãos, a multidão. Aonde Jesus está, a multidão, há muitas pessoas. A palavra de Deus, os historiadores falam que Jesus não andava com menos de 4 mil pessoas ao derredor dele, para escutar a palavra de Deus, para ouvir a palavra de Deus, para se alimentar muitas vezes fisicamente, não era nem da palavra, mas fisicamente, porque havia muita necessidade.

Então não é porque a multidão estava com Jesus, todos queriam Jesus. Muitas vezes a pessoa vai para a igreja não por causa de Jesus, vai por causa muitas vezes de uma necessidade. É perigoso, é perigoso. Vai lá na igreja do pastor Antônio, que o pastor Antônio vai te ajudar. Vai lá na igreja da pastora Regiane, que ela vai te dar uma cesta básica para você. E a pessoa, pastor Antônio, muitas vezes fica dependente daquilo, da ajuda que nós damos para ela. Mas a pessoa muitas vezes não tem um encontro com Jesus. Por isso que nós pregamos a verdade, irmãos. Por isso que nós pregamos a verdade aqui na rádio, tanto no nosso ministério. A palavra de Deus nos ensina: fazei primeiro para o reino de Deus a tua justiça, as demais coisas Ele vai nos acrescentar. Então, quando você fazer algo, irmão, no seu ministério, não faça para o pastor Rogério, não faça para a pastora Regiane, para o irmão Antônio, o meu bispo, não faça para nós, primeiramente para o Senhor Jesus. Porque quando você fazer para o Senhor Jesus, Ele vai abrir as portas dos céus e vai derramar as bênçãos sobre a sua vida. Até então, Zaqueu não entendia esse plano de salvação. Por isso que, quando ele ouve falar de Jesus, ele corre à frente e sobe numa figueira. Uma figueira que Jesus considera uma figueira brava. E às vezes eu fico com isso na cabeça, mas por que figueira brava? Então eu procuro um jeito, procuro outro jeito. Entendendo, é uma figueira. O que é essa figueira, Will? É uma figueira. Brava. Por que brava, pastor Rogério? Por que Jesus considera uma figueira brava? Porque uma figueira que ela não dava fruto. Você tem gerado fruto? Você que me ouve. Você que me ouve agora nesse momento. Você tem gerado fruto? Ou você é uma figueira brava? Onde Jesus pode passar e só ver folha. E é tão interessante, Jesus não tinha chegado no local, mas Jesus já sabia que Zaqueu estava nessa figueira brava. Uma figueira que não dava fruto, que não tinha fruto. Uma figueira que não servia para nada se não for para fazer sombra. São parábolas que Jesus contou, muitas parábolas sobre a figueira, né? Sobre a vinha. Que nós temos que gerar fruto. Ontem a pastora Regiane trouxe uma mensagem, pastor Antônio, muito, muito linda mesmo, através do Espírito Santo, que até a gente fica admirado como Deus usa nós como pastores, que a gente fica surpreso, fala assim, meu Deus, eu ouvi tanta palavra já e nunca pensei dessa forma, porque Deus está falando no nosso coração. Porque a palavra de Deus fala que quando você é chamado para o reino, você é chamado para o reino, você passa a ser um discípulo. Você não passa, você não é mais multidão. Se você está congregando em qualquer igreja que fala de Cristo, que Jesus salva, Jesus cura, Jesus batiza e Jesus voltará, você não é mais um membro comum. Você é um discípulo do Senhor Jesus. Se o pastor Rogério não está lá, você pode também estar falando de Jesus para aquele povo que está ali. Sabe por quê? Você também é um discípulo. Hoje nós falamos em cargos eclesiásticos. Nós estamos falando hoje em igreja, cargo eclesiástico. Bispos, pastores, apóstolos, presbíteros, evangelista. Isso são títulos para nós estar à frente da igreja. Mas nada impede de você falar do amor de Jesus. Falar de Cristo. Que a palavra de Deus nos ensina: ide, pregai o evangelho a toda criatura. Aquele que crê e for batizado, se você crê em Jesus, se você tem o batismo das águas, se você é batizado pelo Espírito Santo, você tem a liberdade. Jesus te deu o nome dele, um cheque em branco para você usar o nome dele para salvar almas. Então, você que está me ouvindo nessa manhã, Zaqueu subiu nessa árvore, nessa figueira, para ver, porque a palavra de Deus, irmãos, ela fala que ele queria ver quem é esse Jesus.
Ele não conhecia Jesus pessoalmente. Ele nunca teve um particular com Jesus pessoalmente. Ele nunca se encontrou com Jesus em local algum. Mesmo que ele andava ali toda a província cobrando, mas eu acredito que quando ele estava de um lado, Jesus estava do outro, porque Jesus tem um propósito do encontro. Jesus vai ter sempre um propósito no encontro dele com você. Porque muitas vezes Jesus vai te pegar de uma forma, não vai ter como você escapar. Não tem como escapar de Jesus, irmão, quando ter esse encontro. Zaqueu sobe nessa árvore e ele fica ali esperando, e ao Jesus, ao aproximando-se daquela figueira brava, ele sabia que naquela figueira não tinha fruto, que era uma figueira que ela só tinha folhas verdes, sombria, mas mesmo assim ele olha para cima, e quando ele olha para cima, ele avista ali um homem de pequena estatura chamado Zaqueu. Assim como ele olhou, viu um homem chamado Rogério, assim como ele viu um homem chamado Pastor Antônio, Antônio dos Reis, assim como ele viu uma pastora Regiane, assim como ele viu um Will Santos, olhou para cima e falou: desce dessa árvore, desce daí, convém que eu pouso na tua casa. Rapidamente desceu Zaqueu. Desceu e ali houve os murmuradores, aquelas pessoas que vivem juntamente com você, muitas vezes até congregando com você, mas se ela puder tirar você da igreja, por um momento ela vai te tirar. Ela está com você ali na igreja, congrega muitas vezes com você junto, mas se o culto é de sábado e tiver uma festinha no sábado particular, muitas vezes ela vai falar assim: pastora Regiane, vamos nessa festinha hoje comigo? Vamos passear, pastora Regiane? Sabendo que você tem um culto, você tem um compromisso com o Senhor Jesus. E são isso os murmuradores, muitas vezes, que conviviam ali com Jesus. Porque eles não acreditavam que aquele homem podia ser transformado, ser mudado. E quando ele desce daquela árvore, ele já desce se rendendo aos pés do Senhor Jesus e falando: Senhor, se eu defraudei alguém, eu quero devolver. Se eu roubei alguém, eu quero devolver 4 vezes mais. Então ele se dispôs do coração dele, irmãos. Ele se dispôs do coração dele, aquilo que estava no coração dele, devolver tudo o que ele tinha roubado das pessoas. Mas isso falando para você que Zaqueu estava falando-se na área financeira. Mas o que tem te impedido você a ter um encontro verdadeiro com Deus? Defraudar pessoas? Prostituição? Drogas? Vícios? O que tem te impedido? O que tem te parado a servir Jesus? Abrir mão de algo? Zaqueu, naquela hora, ele sentiu, né, o olhar de Jesus. Quando Jesus fala para ele assim: convém que eu possa na tua casa, ele falou assim: esse realmente é o homem que veio para salvar essa humanidade. Zaqueu começou a ter um entendimento do encontro com Jesus. Por isso que eu falo, irmãos, você precisa de ter o encontro com Jesus. O ir na igreja, o frequentar o ministério, muitas vezes não é ter um encontro com Deus. Não é um verdadeiro encontro com Jesus. Porque você muitas vezes está na igreja, mas você ainda faz parte da multidão. Você é filho de Abraão. Zaqueu era filho de Abraão. Zaqueu era um judeu. Então Jesus fala para ele: hoje veio a salvação a esta casa, pois também é filho de Abraão. Jesus sabia que ele era filho, que ele tinha uma falha, mas quando ele se arrependeu de todo o coração, do que ele fazia, do que ele roubava, mas eu creio que Zaqueu,
tinha muitos problemas familiares. Muitas vezes pela tua atitude, irmão, pela tua atitude errada, a família toda paga. Muitas vezes você agindo errado, toda a sua família paga um preço. Porque você atrai maldição para o seu lar quando você está fazendo algo errado, sem direção de Deus. Muitas vezes você está fazendo as coisas, pastor, eu estou vindo na igreja, pastor, eu estou acompanhando, eu estou fazendo, mas nada dá certo. Tudo que eu faço, não vai. Eu tenho um pensamento aqui, todo mundo ganha dinheiro, eu não ganho. Zaqueu ganhava muito dinheiro, mas Zaqueu lhe defraudava. Ele não agia de boa fé. Ele não fazia conforme os mandamentos do Senhor. O conhecer os mandamentos não te garante a salvação. O que te garante a salvação é o encontro com Jesus. O verdadeiro encontro com Jesus que te garante a salvação. Isso sim garante a salvação. Você ir na igreja, frequentar a igreja, ah, eu coopero, ah, eu canto, ah, eu faço, ah, eu sou pastor. Mas se não tiver um encontro de arrependimento, aqui mostra que Zaqueu se arrependeu. Jesus conhecia o coração de Zaqueu. Por que Jesus conhecia o coração de Zaqueu? Porque ele não sabia que Zaqueu estava em cima da árvore para ver ele. Porque quando você já pensa, antes de você pensar, Jesus já sabe o seu pensamento. Porque Jesus sabia que Zaqueu queria ter o arrependimento. Porque Jesus não entra na casa de qualquer um. Jesus, pastor Antônio, ele não vai na casa de qualquer um. A palavra de Deus fala que Jesus não é intruso. Jesus não é intruso, irmãos. Ele só vai entrar no seu coração se o seu coração estiver limpo e desejoso. E ele sabia que ele havia um coração desejoso, igual Zaqueu. Jesus falou assim: desce, desce agora. Convém que eu pouso na sua casa. De repente não seria uma casa física, irmão, na palavra de Deus. Nós temos que entender que a palavra nos ensina como devemos proceder aqui no reino da terra. Ontem nós falamos muito isso, a pastora pregou sobre o reino da terra. O reino da terra, irmãos, é nós aqui, nós estamos vivendo o reino da terra que é controlado por Deus. E tem o reino dos céus. O reino dos céus é onde nós vamos morar. O mundo já é dos malignos. O mundo já é do maligno, mas o reino da terra é do Senhor Jesus. Nós vivemos o reino da terra, nós vivemos aqui para o Senhor Jesus. Então o Senhor está conosco aqui, o Senhor está no controle das nossas vidas, mas o maligno está operando. Por isso que eu falo, não adianta você estar dentro da igreja, não adianta você estar cooperando na igreja, se você não tiver um encontro com Jesus, assim como Zaqueu teve nesse dia. Jesus automaticamente sentiu que ali haveria mudança. Eu sempre falo, Deus não precisa de procurar nada nessa terra, pastor Antônio. Ele sabe onde está aquela formiguinha de açúcar que muitas vezes incomoda. Você vai abre o açucareiro, Will, tem aquela monte de formiguinha. Você fala assim, vai estragar meu cafezinho. Não é assim, Will? Você faz de tudo, você assopra aquela formiguinha, você joga a suquinha do lado para você tentar tirar somente a suquinha, açúcar, e não tirar aquela mini formiguinha. Jesus sabe onde ela está. Lá do céu. Ele sabe onde está tudo nessa terra. Mas a palavra de Deus ainda fala para nós que ele procura o verdadeiro, aleluia, o verdadeiro adorador. Aquele que adora em espírito e em verdade. Por que Jesus fala isso? Porque ele sabe que ainda tem pessoas precisando de ouvir a palavra de Deus. Ele precisa de pessoas que ainda adoram ele em espírito e em verdade, porque nem todos, irmãos, nem todos que estão adorando estão em espírito e em verdade. E a gente vai aprendendo tantas coisas, irmãos, dentro da palavra de Deus. Deus, o Espírito Santo, vai colocando tantas coisas nos nossos corações, dentro da palavra, abrindo nossas mentes, para que a gente possa transmitir isso para você que vai nos ouvir.
Às vezes um versículo que você lê, você conta toda uma história sobre aquele tema. Um tema de mudança. Porque a palavra de Deus, ela é confronto, irmãos. Se um dia o pastor Rogério, a pastora Regiane, não vou falar do pastor Antônio porque, né, ele tem o ministério dele lá, mas vamos falar assim, pastor Antônio, eu acredito também dessa forma. Se um dia nós pregar para você e não confrontar, pastor Antônio, como pode uma igreja ter lá seus membros e todo mundo sair feliz? Sempre vai ter um, né, pastor Antônio? Parece que o pastor Antônio contou minha vida. Alguém foi até o pastor Antônio e falou tudo para ele. Como diz o irmão Cagueto, eu. Tem um Cagueto entre nós, não é assim, pastor Antônio? Pastora Regiane sempre fala, né? Parece que tudo que nós pregamos parece que está sendo direcionado a uma pessoa. Não é, pastor Antônio. É a palavra de Deus. Então, pastor Antônio, se um dia sair alguém bravo com o senhor, quando eu falei não falar do senhor, dos membros do senhor, mas se um dia sair alguém bravo lá com o senhor, sai dando glória a Deus, porque a palavra confrontou. Não vou mais na igreja do pastor Antônio. Fala, Deus, cuida dessa alma, cuida dessa vida, porque eu não preguei para essa pessoa, eu preguei para a igreja, se serviu para essa pessoa, porque tem que ter mudança. Não é, pastor Antônio? Então, eu sempre falo, irmão, se a gente estiver pregando aqui, serviu para você, muda. Se Deus falou com você, muda. Porque não tem como Deus pregar para a multidão, Jesus pregava para uma multidão. Muitos entendiam o que Jesus queria dizer. Muitos, às vezes, saíam magoados e iam embora porque não recebiam o que tinha que receber. Muitos recebiam, muitos não recebiam, porque Jesus tinha poder para curar a todos, mas ele não menciona a todos. Porque até se ele fosse mencionar a todos, a palavra de Deus, que é o nosso livro sagrado, não comportaria todas as mensagens de tantos milagres e maravilhas. Mas sabemos que nem todos que andou com Jesus no tempo de Jesus, assim como no tempo de Moisés, que servia ao Senhor, que servia à lei, não foi salvo. Você tira uma base, né, sobre quando Jesus, Deus, né, faz aquela fenda na terra e muitos são engolidos. Então Deus tem um trabalhar na vida de todos. Só depende de nós. A salvação só depende de nós. Zaqueu, ele entendia que ele precisava de mudar a vida dele. Zaqueu sabia que ele precisava de ter um encontro real com Jesus. Assim como Maria Madalena também teve um encontro com Jesus, encontro de mudança. Maria Madalena foi perdoada. Maria Madalena teve um encontro real. Outra pessoa que não poderia citar para você, assim como Pedro, o famoso Pedrão, aquele homem bravo, que qualquer... Vou resolver o problema, tira ali a espada e corta a orelha do soldado Malco. Mas quando Jesus fala, Pedro, Pedro, não é assim, Pedrão. Calma, Pedro, calma. Pedro até então não tinha um encontro com Jesus. Você sabe quando Pedro teve um encontro com Jesus? Quando ele recebeu o Espírito Santo. Ele passou a ser um Pedro mais manso, um Pedro mais sensato, um Pedro já ajudador, um Pedro que queria o bem da igreja, um dos fundadores da igreja, a pedra fundamental da igreja. Um encontro real. Assim como Zaqueu, Maria Madalena, Pedro, teve esse encontro com Jesus. E muitos mais. Muito mais pessoas, né? Se a gente for citar, tem tantas pessoas que na Bíblia que teve um encontro, você vê que teve uma mudança, assim como Paulo. Jesus, só que aí Jesus se encontra com Paulo, mas depois se Paulo realmente encontra verdadeiramente com Jesus, que passa a ser um dos, uma pessoa com tanto desejo, tanta vontade de falar, de ser amor.
se realmente um discípulo, né, que não era ali um discípulo que seguia ali Jesus, mas já começar a fazer o chamado que ele teve de falar do amor de Jesus. Ele e muitos mais. Quando você tem um encontro com Jesus, você tem desejo, tem vontade de falar de Jesus. Você tem aquela desejo, irmão, desejo mesmo de estar sempre falando de Jesus. Pastor, mas nada está dando certo na minha vida. É por isso, irmão. Será que você teve um encontro realmente? Você teve um encontro, você só está indo na igreja, você só está indo porque gosta do ambiente. Você tem medo de ir para o inferno. Ah, eu vou para a igreja porque se Jesus voltar, eu vou para o inferno. Você vai para o inferno dentro da igreja se você não tiver um compromisso, irmão. Nós temos que ter um compromisso, ter um encontro com Jesus. Porque quando você cuida do reino, quando você faz para Jesus, a palavra de Deus fala que Ele cuida das nossas coisas. A palavra de Deus fala assim: lançai-vos toda a sua ansiedade. Você tem lançado a sua ansiedade aos pés do Senhor, aos pés da cruz? Ou você tem andado ansioso? Para Deus fala que nós não podemos andar ansioso por coisa alguma. Porque quando você está ansioso, nada acontece. Porque se você não acreditar que Jesus vai transformar, que Jesus vai mudar a sua vida, irmão, não adianta você estar frequentando um ministério sem compromisso. Quer que algo muda na sua vida? Tenha um encontro verdadeiro. Porque você... tudo para você... ah, vou morrer... ah, não está dando certo... ah, minha vida não vai para frente... Murmuração. Que Jesus é esse? Qual Jesus você serve? Qual Deus você serve? Eu sirvo um Deus que tudo pode. O Deus que é o mesmo Deus de ontem, é o Deus de hoje e é o Deus eternamente. Esse é meu Deus. Acredito que seja o seu Deus também. Pastor, eu trabalho, mas não consigo pagar minhas contas. Tem um particular com Jesus? Chega na sua casa, puxa uma cadeira do lado do sofá, coloca o pé em cima do sofá e fala assim: papai, e aí? Tá difícil. Papai, tá difícil, nada tá dando certo, o que tá acontecendo? Eu acredito que na visão espiritual, Deus vai te dar uma estratégia. Porque a palavra de Deus fala que nessa terra, irmãos, nós vamos comer do melhor nessa terra. Porque nós somos filhos de Deus. A palavra nos ensina, assim como Deus falou, você também é filho de Abraão, falou para Zaqueu. Jesus falou assim: você também é filho de Abraão, hoje haverá salvação na tua casa. O que, que Deus fala para nós lá no Velho Testamento? Que as bênçãos de Abraão nos alcançaria. A bênção de Abraão nos alcançaria. Que nós não precisaria de correr atrás das bênçãos, porque as bênçãos nos alcançam. Pessoas hoje correndo atrás de coisas materiais e deixando de servir ao reino. Zaqueu deixou de correr atrás das coisas materiais. Zaqueu deixou correr atrás do financeiro, porque ele não estava correndo só atrás do financeiro, ele estava defraudando as pessoas também. Quando ele fala que ele devolveria aos pobres tudo que ele roubou, quatro vezes mais, irmãos, sabe o que ele diz aqui? Que tudo que ele tinha, que tudo que ele tem, não teria importância alguma mais, porque ele tinha encontrado Jesus. Então tudo, irmão, tudo que ele roubou, tudo que ele possuiu nessa terra, que ele fazia, que ele era rico, a palavra de Deus fala que ele era um homem muito rico, mas ele tinha uma família. A palavra de Deus não fala se ele tinha filho, o nome da esposa dele, fala do Zaqueu. Mas imagina, né, um homem poderoso como aquele. Eu acredito que ele tinha sim mulher, filhos, né, porque quem não queria casar com um baixinho? Ô, mulherada,

0: né? Mas por quê? Financeiro. Tem um financeiro bom, tem uns carrão bom, tem casa, tem posse, tem fazenda. Engana, enganação. Ó o diabo enganando muitas vezes. Ó o diabo tirando foco. Creio que Zaqueu tinha muita dificuldade na casa dele. De repente, irmãos, essa atitude de Zaqueu, como a pastora sempre fala na igreja, não está escrito na Bíblia, pastora, mas eu me entro na cena. Né, Will? Eu e a pastora entra na cena. Será que Zaqueu não tinha um filho doente, Will, na casa dele? Será que a mulher de Zaqueu, pastora, não estaria com uma enfermidade muito, muito difícil ali para ser curada, na beira da morte? Será que Zaqueu não estava passando alguma coisa ali com a família que ele pensou? Se esse Jesus que eles estão falando, que está circulando pela aldeia, se esse Jesus faz tudo o que eles falam, eles não têm dinheiro, é uma briga para me tirar dinheiro desse povo, é uma briga para eles pagar os impostos, mesmo assim eles seguem Jesus, porque Jesus curou um cego ali, Jesus falou assim, ó, levante e anda, Jesus passou a lama no olho do cego de Jericó, foi curado, Jesus passou lá no tanque de Betesda, curou o aleijado. Então esse Jesus é um homem diferente, eu quero conhecer esse homem. Eu tenho um problema na minha casa, esse problema não sana, não sana e não sara esse problema na minha casa. Eu preciso conhecer esse Jesus. Então eu falo para você que está me ouvindo nessa manhã, tenha um encontro essa manhã para tarde agora com o seu Jesus, para que ele possa entrar na sua vida, que nada te impeça de parar de segui-lo, fazer você parar, desistir. Às vezes a gente fala de riqueza, a Bíblia às vezes fala de riqueza, do jovem rico, a Bíblia fala muitas coisas da riqueza. O jovem rico deixou de seguir Jesus porque o coração dele estava na riqueza. Zaqueu era rico, ele deixou tudo não, porque ele tinha posses, mas deixou o coração dele, que era defraudar, de roubar, de prostituir, de ser um viciado, de não ter compromisso com Deus, ele deixou tudo isso para ter um encontro. Então chegou a hora, irmão. É hoje. Deixa eu até ver o dia aqui que é hoje, deixa eu marcar aqui para me ver, marca aí na sua Bíblia, dia 24 de maio, meio-dia e 4 minutos, é o dia do seu encontro, é hoje, irmão, é hoje. Tem um encontro real, tem um encontro verdadeiro, seja um discípulo, porque a partir que você for um discípulo do Senhor, nada há de faltar para você, porque Pedro tinha uma empresa de pesca, com Tiago e João, Pedro tinha dinheiro, Pedro era vendedor de peixe, mas quando ele decidiu a seguir Jesus, ele largou a sua empresa para seguir Jesus. Ele não tinha mais empresa, ele tinha que sobreviver com Jesus, porque ele tinha uma garantia que ele não ia passar dificuldade, porque ele estava andando diante do homem, o dono do ouro e da prata. Ele andava diante do homem que tudo podia fazer. Jesus nunca desamparou o justo, Jesus nunca desamparou o discípulo, mas o discípulo desamparou a Jesus. Judas traiu a Jesus por causa da moeda de prata. Para você que vê, muitas vezes, se você não tiver um compromisso, você pode andar do lado de Jesus, como Judas andava. Jesus era discípulo, se dizia discípulo, mas não era um homem convertido. O chamado é para todos. Jesus chama todos para estar com você. Jesus chama tudo. Jesus chama todos nós para estar do lado dele. A palavra de Deus fala assim, que todos são chamados. Todos nós temos um chamado, mas poucos são escolhidos. O que é o escolhido de Deus? Quem que é os escolhidos de Deus? Aquele como Zaqueu, aquele como Maria Madalena, aquele como Pedro, que são os escolhidos que realmente decidiu, irmão, decidiu servir a Jesus. Quando você passa a servir a Jesus, automaticamente Isso, irmão, por isso que eu falo para você, servo, automaticamente o servir a Jesus é servir ao reino. O que, que é o servir ao reino? Servir ao reino é falar do amor dele pro próximo, daquela pessoa que convive com você. Isso é servir ao reino. Se você não está fazendo isso, procura a melhorar a partir de hoje. Passa a ser um discípulo, passa a falar de Jesus, passa a falar de Jesus para a sua família. Às vezes você está do lado do seu pai, às vezes você está do lado da sua mãe, você sai do seu filho, você vai até a igreja, você reúne com os irmãos, mas você está vivendo a multidão. Porque se você estivesse vivendo o encontro, se você estivesse sendo realmente um discípulo, você voltaria para sua casa e falava assim: pai, que palavra que eu ouvi hoje na igreja. Filho do céu, olha só, filho do céu, você não foi com a mãe, mas como Deus falou conosco, filho. Aí você fala assim: filha, você precisa de ver como o Senhor operou maravilha no nosso meio lá na igreja hoje. Aí na firma você chega amanhã, seja um fofoqueiro, eu falo assim, né, o nosso bispo sempre fala, seja um fofoqueiro santo, irmão. Fofoqueiro santo pode ser, viu, Will? Fazer fofoca santa. Olha, ontem a igreja estava uma bênção. Rapaz, você precisa conhecer lá a igreja, lá, vai lá. Que bênção, Deus está curando, Deus está batizando, Deus está mudando vida. Seja esse fofoqueiro santo. Não seja lá, igual eu sou, irmão, eu sou palmeirense. Já foi mais três pontinhos ontem para a caixa, né? Três pontinhos lá para o Palmeiras. Eu não vou chegar a ficar discutindo com o irmão sobre time, irmão. Chega lá na firma amanhã. Irmão, ontem eu fui na igreja. Você tem que ver o que Deus fez. Você perdeu, você não foi, você perdeu. Por que você perdeu, irmão? Ah, eu estava doente. A igreja veio. A igreja não veio para os sãos. A igreja veio para os doentes, pastora. A igreja veio para os enfermos. Muitas vezes você falta, irmão. Você não manda uma mensagem para o seu pastor. Pode faltar, irmão. Eu não quero prender ninguém. Nós não podemos, como pastor, querer... você é ovelha do reino. Você é ovelha do reino. Você é ovelha do Senhor. Mas tenha consideração, muitas vezes, né, com seus pastores. Manda um oi. Pastor, não estou bem. Ora por mim. Ora por mim. Pede para a igreja levantar um clamor pela minha vida. Pede para o Senhor me curar, porque tal dia eu quero estar com vocês aí. Eu sinto falta, irmãos. Você tem que sentir falta. Se você não sente falta de ir na igreja... Olha, irmão, agora é sério. Will, meu amigo Will. Eita, glória. Pastora Regiane. Eita, glória. Pastor Antônio está dando ali... ouvindo nós ali, pastor Antônio, glória, ó, pastor, a pessoa tem que sentir falta de ir na igreja, pastor Antônio, é isso, né, irmão? Se você não sente falta de ir na igreja, você não tem, desculpa falar, irmão, mas eu tenho que falar, pastor. Posso falar, pastora?
1: Pode.
0: Posso falar, Will? Então eu vou falar, pastor Antônio, se você não vai na igreja, se você não sente falta da igreja, ah, irmão, você não teve um encontro com Deus. Você não teve um encontro com Deus, irmãos. Porque nós vamos duas vezes por semana na igreja, irmãos. Um membro, né? Pastor é todo dia. Quando o pastor não está na igreja, está falando de Jesus aí para a rua. Sei que os irmãos trabalham, os irmãos cansados. Mas a palavra de Deus fala, irmão, que até a nossa canseira, Ele nos dá vigor. Ele fala que para os velhos Ele daria vigor. Para os velhos, irmão. Para os velhinhos, assim como a irmã Polônia, a irmã Alice Fischer, lá do Pinhal. Deus dá vigor para ela. Está lá nos ouvindo, seu radinho. Deus nos dá vigor, irmão. Nós temos uma hora, praticamente, uma hora e meia por semana, duas horas por semana. Irmão, você tem quatro horas por semana para congregar com seus pastores. Você tem quatro horas por semana para congregar com seus pastores. E muitas vezes você não tem o desejo, a vontade, por capricho, por canseira. E depois você quer cobrar algo de Deus. Sabe quando Deus vai fazer para você? Quando você tiver um encontro com Ele. E quando Ele tiver um encontro com você... Aqui Zaqueu teve um encontro. Ele teve um encontro, porque ele quis ver Jesus. Maria Madalena, pastora, teve um encontro com Jesus. Pedro teve um encontro com Jesus. E Jesus cuidou deles. Agora Paulo, Jesus teve um encontro. Aí Jesus foi ao encontro de Paulo. Paulo, Paulo, por que tu me persegue, Paulo? Então se você não tem força, se você ainda não teve um encontro com Jesus, pede nas suas orações, humilde orações. Não adianta, irmão. Deus sabe o que você precisa. Não adianta você dobrar seu joelho. Senhor, tu és soberano. Will, tu és grande, falando para Deus, tu és grande, tu és tremendo, Senhor. Oh, Senhor dos exércitos. É, esse é o Senhor dos exércitos, o linha de frente, que comanda todos os exércitos. O Senhor sabe quem Ele é. O Senhor quer saber quem você é. Aí que tem que ter a mudança. O Senhor quer saber quem você é. Pai, não aguento mais. Eu estou falido. Minha área financeira não dá certo. Tudo que eu ganho, o devorador, olha aí, tá vendo? O devorador leva embora. Porque você não tem uma proteção de Deus. A palavra de Deus fala que o diabo, ele anda ao nosso derredor, rugindo. Olha só, o diabo anda rugindo como leão. Mas sabe quem quer ser o leão? Da tribo de Judá? É Jesus. Esse é o verdadeiro leão. Ele pode até rugir, ele pode até querer tocar nas suas coisas. Mas você, quando tem um encontro com Deus, Deus te brinda, irmãos.
1: Aleluia.
0: Deus vai te brindar que nada vai chegar na tua tenda. Mal algum. Por isso que eu falo para você, irmão. Se você não crê na palavra de Deus, se você não crê na palavra, na Bíblia Sagrada, você não teve um encontro. Porque tudo, você fala assim, ah, eu vou passar para Deus cuidar das minhas coisas. Mas não larga. O cego de Jericó, ele pegou a capa dele, quando Jesus curou ele, ele já jogou a capa fora. Tem gente que pede para o Senhor Jesus alguma coisa, mas não larga a capa, pastora.
1: Verdade.
0: Segura a capa. Solta a capa, irmão. Solta a capa essa manhã, essa tarde. Deixa Jesus no controle. Jesus tem que estar no controle do teu barco.
1: Não tem fé o bastante
0: que Jesus pode fazer para você. Realmente, se você trabalha, né, numa empresa, Jesus não vai acordar de manhã, ele não vai lá no seu torno trabalhar para você no torno seu. Jesus não vai lá na sua empresa administrar seus funcionários. Jesus vai te dar saúde para que você vai dar sabedoria para você administrar. Jesus vai colocar pessoas para te ajudar. Sabe por que ele vai fazer isso? Porque você teve um encontro com Deus, você teve um encontro verdadeiro com Ele. Por isso que nós temos que acreditar, irmão. Ou nós somos, ou nós não somos do reino. Nós vivemos no reino da terra, que nós precisamos de adquirir algo, mas algo de bênção. Zaqueu, pastora, o que ele recebia, o que ele adquiria, não era bênção, era maldição. Muitas vezes você está adquirindo coisa nessa terra que vai se tornar maldição na sua vida. E você vai achar que é prosperidade, porque você vive num reino da terra. Mas se você entender que nós temos que viver, e vamos viver, nós temos que viver, e viver, viver e depois e viver o reino do céu,
1: de Deus.
0: Reino de Deus, que é o reino de Deus, é abrir mão de muita coisa nessa terra, assim como Zaqueu fez. Ele decidiu de conhecer quem era esse Jesus. Que essa tarde o Senhor pode olhar para você. Eu não sei de onde você está agora, aonde você está nesse momento, mas que você possa ter um encontro com Jesus. Jesus pode falar agora no seu ouvido. Jesus pode, através do Espírito Santo que está chegando pelas ondas de rádio, pela melhor FM 82,9, está alcançando no mínimo agora, irmão. No mínimo nós estamos com mais de 5 mil pessoas, o Will falou para nós aqui. Nosso sonoplasta, ele trabalha com programação de rádio, ele sabe, pela quantidade de cidade que nós temos aqui, tem no mínimo mais de 5 mil pessoas sintonizadas conosco. E também muitas pessoas pelo Facebook que ainda vai ouvir essa palavra que você vai compartilhar. e você também do YouTube. Muitas pessoas vão estar ouvindo essa palavra. Você vai ter um encontro essa tarde com Jesus. Jesus vai falar para você agora, para me finalizar com você. Vai falar para você agora através do Espírito Santo, não através do Rogério. Através daquilo que ele colocou no meu coração. Através da unção que ele nos dá da palavra. É a unção da sabedoria e da palavra. Ele vai falar para você aí, o Espírito Santo. É o Espírito Santo que vai falar para você. Que é o Espírito Santo que o Senhor Jesus deixou conosco. Que é a Trindade. Ele é a Trindade. Ele vai falar para você. Como se fosse Jesus. Convém. Escuta só. É para você. É para você. Marca o dia aí. Eu falei o dia aqui, né, Will? Hoje é dia 24 de maio. Convém que eu pouso na tua casa. Jesus falando para você, convém que eu pouso na tua casa. Sabe por que Jesus falou isso para você? Porque você teve um encontro hoje. Você está tendo um encontro verdadeiro com Jesus. Você vai falar assim, essa palavra, não, nem conheço o pastor Rogério, nem conheço. Quer nos conhecer? Aciona aí no Facebook, no YouTube, Família Hora Sagrada. Você vai nos conhecer pessoalmente. Mas Jesus manda falar para você essa tarde. Convém que eu pouso na tua casa. Sabe por quê? Você também é um filho de Abraão. Em nome de Jesus. Gostaria de deixar essa palavra no seu coração para que você possa realmente ser fiel a Jesus até a volta. Que nós cremos que ele virá. Ele virá nas nuvens, em glória, oh glória, com seus cavaleiros e seus anjos e arcanjos, soprando aquela trombeta. Muito obrigado, que Deus abençoe a todos vocês que têm nos acompanhado e têm nos apoiado essa programação a estar no ar. Em nome de Jesus, amém.

0: Glória a Deus. Nós estamos novamente aqui depois de uma mensagem maravilhosa, muito poderosa, uma mensagem assim, sabe, que estremeceu tudo aqui, hein?
1: Glória.
0: Essa mensagem que o nosso querido pastor Rogério trouxe. Que você possa receber no seu coração aí, irmãos, esse aprendizado aí, né? E fique firme no reino aí, firme com o Senhor Jesus Cristo. Daqui a pouco nós temos o áudio pelo WhatsApp, o Rogério vai estar soltando. Mas nesse momento, vamos atender nosso primeiro e querido ouvinte. Alô?
2: Alô?
0: Quem tá falando?
2: Clóvis.
0: Ô, irmão Clóvis. Tudo bem, meu querido?
2: Tudo bem, pastor.
0: Tá com quem em casa aí?
2: Tá todo o pessoal aqui. Bianca, Leonardo, Maite. Oh.
0: Tá aí Santa Fox, Gertrudes?
2: Luciana.
0: Tá aí Santa Gertrudes aí?
2: Isso.
0: Na sua casa? Que bom, filho. Glória a Deus. Quero agradecer você pelo sempre apoio que você dá para nós aqui, tá, Clóvis? Esse Amém. Mês, graças a Deus, deu certinho. Nós já vai pagar o programa, viu?
2: Que bom, né?
0: Nossa, que bom. Pai, nós fica aliviado. Saber que muito chegando bom. No dia de amanhã, nós temos um dinheirinho para poder vir aqui e pagar a nossa programação. Porque a gente fica tranquilo, né, Clóvis? A gente é muito sincero, muito honesto.
2: É verdade.
0: E a gente quer manter isso, né? Então, e a programação de rádio aqui, a diretoria, fica feliz também, porque vê que nós estamos compromissados e acertamos o nosso compromisso, né?
2: Isso, que bom, né?
0: Mas eu agradeço a Deus porque você é um dos nossos patrocinadores, né? E tem nos ajudado a manter esse programa.
2: Amém.
0: Tá, filho? Ô, Clóvis, eu vou dar uma palavrinha de Deus pra você, mas quer falar um oi pro Rogério antes, pastor Rogério? Fala um oi pra ele, pra pastora Regiane.
2: Faz tempo, né, que eu não ligo.
1: Agora o Clóvis, ele é assim, é Santa Gertrudes e Campinas, né, né, Bianca? É Santa Gertrudes e Campinas, né? Então agora ele é um cidadão, um cidadão, né? Um vovô de viagem é agora. Assim. Vovô, é por isso que eu falo, vovô de primeira viagem, né? Então agora tá na correria aí. Clóvis, que Deus abençoe, tá? Muita sua vida,
2: Amém.
1: Sua casa. Família linda, né?
0: Glória a Deus.
1: Fico muito feliz quando o irmão Clóvis liga, né? Porque é uma das pessoas que tem ajudado muito nessa programação, né, pastor Antônio? Por isso que eu falo sempre, pastor Antônio, é quem realmente tem um verdadeiro encontro com Deus, sabe o que faz no reino. E eles têm feito muito pro reino. Ele tem feito muito pro reino. Assim, a gente fala de nós aqui, mas eles têm ajudado muita gente do ministério deles. Ele tem abraçado realmente fazer do Senhor Jesus. Por isso que é uma pessoa abençoada. Por isso que ele tem uma família abençoada, uma netinha Amém. Abençoada, né? Um genro abençoado. O genro foi, hoje é dia do genro tomar Coca-Cola, colocar o pé em cima do sofá. Hoje é o dia que o Clóvis fica só olhando de rabo de zóio, assim, né? Tira o pé do sofá. Entendeu? Olha lá, daqui a pouco ele vai lá, ele abre a Coca-Cola, só escuta o barulhinho. Né? E fora a macarronada, né, Carlos?
2: Carninha pra ele.
1: Então, e é assim, viu? De vez em quando ele fala assim: e aí, sogrão? Tem alguma coisa aí pra mandar pra mesa aqui ou não? Clóvis, Deus abençoe, viu?
2: Amém.
0: Você vai mandar um abraço
2: pra ele? O coração tá um pouco quebrado, pastor. O mel morreu.
1: Mel, tá vendo? Né? Meus sentimentos pro mel, né? Pro mel, que era mel, né? Depois de 20 quantos anos descobriu?
2: 26 anos.
1: 26?
2: 26.
1: 26 anos, né? Perdeu aí um ente próximo, né? Que era, irmão, era isso que nós estamos falando, era uma carapicida, para você, o amor que eles tinham pelo bichinho, né?
0: Bichinho, né?
1: Mas agora, Clóvis, Deus sabe, assim, vamos falar assim, Deus sabe todas as coisas, sabe por quê? Vou falar para você, sabe por quê? Agora você tem a netinha aí para você e a verdade. Luciana ter todo o tempo para ela, né, Bianca? Deus fez tudo no tempo certo, né?
0: Esperando a ser netinha, né?
1: Deus faz tudo no
0: Esperando
1: tempo certo.
0: Esperando a ser netinha.
1: Você agora tem a netinha aí para você estar aí interagindo, indo para Campinas tranquilo, né, Bianca? Vai para Campinas tranquilo, e aí a Bianca vai ficar tranquila também, porque sabe que eles não vão voltar tão rápido, né?
3: Verdade.
1: Porque a Mel já... tá descansando, né? Porque ela não tem alma, né? Ela tem só o espírito, né? Então ela tá ali, já foi, já, né? Com muito amor, muito carinho. E eu fico feliz, viu, Clóvis? Saber que você teve esse amor, a Luciana, a família, por esse pequeno pássaro que fez parte da família de vocês, né?
2: É verdade.
0: Amém. Glória a Deus, Clóvis. A palavra de Deus fala aqui no Salmo 104, versículo 1. Bendize, ó minha alma, ao Senhor. Senhor, Deus meu, Tu és magnificentíssimo, estás vestido de glória e de majestade. Esse é o nosso Deus, né, Clóvis? Eu Amém. Tenho certeza que você, né, aí no seu ministério, você, a Luciana, a Bianca, né, o Leonardo, tem trabalhado com afinco mesmo, de coração, né? Tem nos ajudado também aqui na nossa programação. O Clóvis, desde quando nos conheceu, né?
1: Nunca falou.
0: Né, irmão? Desde ele. Sim. A irmã Aparecida Pires também. Então, tem alguns irmãos aí que desde o começo, realmente, né? Desde o começo, irmão, não é de hoje, não. Nós temos há 16 anos o nosso programa, né? Desde o começo, eles estão aí conosco, aí, nos ajudando muito, né? Ô, Clóvis, vou fazer uma oração para você. E que Deus abençoe Amém. Você grandemente, tá, meu querido?
2: Amém.
0: Pai Santo, Pai querido e Pai amado, em nome de Jesus Cristo, Senhor, abençoa, Pai. Cura do Clóvis, prospere da saúde. Deus, da tua bênção, da tua graça, da vitória. Pai, abençoe a Luciana, abençoe, Senhor. Cuida, meu Pai, da Bianca, do Leonardo, toda a família. Amém. Que eles venham ser alcançados por ti, Senhor. E abençoa.

0: Chega aí.
1: Amém. Deus abençoe, Cláudio. Qualquer dia, né, vai combinar. Hoje eu com o pastor Rogério Salesiani, nós temos muito compromisso, né? Às vezes nós não conseguimos nem ficar junto quase, né, irmãos? É. Mas vamos ver se Deus prepara um dia, né? Conversar com o pastor Rogério, pastor Regiane. Nós, com muito prazer, isso, vai na sua casa aí, tá bom?
0: Vem sim.
1: Deus abençoe, tá, meu amigo?
0: Amém. Fico com Deus todos.
1: Hein? Grande abraço.
0: Tchau, tchau.
1: Tchau. 12 horas e 32 minutinhos, né? Estamos atendendo. Tem mais algum ouvinte, meu querido? Ah lá. Então vamos atender mas esse querido ouvinte, em nome de Jesus. Alô?
2: Alô, pastor Antônio.
1: Oi, irmã Dirce, Pai do Senhor, tudo bem?
2: A paz, graças a Deus, um domingo lindo, abençoado com essa palavra maravilhosa.
1: Que bom, eu fico muito feliz, viu? Que Deus venha abençoar, venha honrar muito a vida da irmã, tá bom?
2: Amém, eu agradeço pelas orações.
1: Lembrando que hoje nós vamos ter o batismo nas águas, né?
2: Ah, sim, vai lá ser maravilhoso.
1: Vamos estar batizando 4 irmãozinhos queridos lá. São mais 4 almas pro reino de Deus, né?
2: Amém.
1: Glória a Deus, filha. E como é que tá as dores da perna? Saiu, parou?
2: Olha, é mais do joelho, né? Eu ando devagarzinho, então não tô tendo muita dor.
1: Entendi. Ai, que bom, né? Glória a Deus por isso. Vou passar lá para a pastora Regiane. Pastora Regiane, a nossa querida irmã Dirce, né? Amém. Uma palavra, uma oração para ela.
3: Oi, irmã Dirce, graça e paz, minha irmã.
2: Oi, bom dia, paz do Senhor, pastora Regiane.
3: Paz do Senhor, como a irmã está?
2: Hoje eu tô meio sem dor, só dói o joelho, sabe? Eu ando com cuidado, então tô bem, graças a Deus.
3: Amém, amém. Eu vou ler uma palavra para a irmã que está em Tiago capítulo 5, e o verso é o verso 8. Diz assim, irmã Dirce: sede vós também pacientes, fortalecei os vossos corações, porque já a vinda do Senhor está próxima. E é tão lindo esse versículo, irmã Dirce, porque são tantas lutas, né? Esse mundo tão difícil, cada vez mais difícil, os dias, né? Difíceis. E aí o Senhor vem com essa palavra dizendo: fortalecei os vossos corações. E Deus está dizendo através do Espírito Santo: ei, irmã Dirce, fortalecei cada dia mais. Se ele está forte, fortalecei mais, porque ele está tão próximo, Jesus, de vir buscar a igreja, de vir nos levar com ele. Então tenha paciência, tenha esperança, aguarde no Senhor, porque nós não somos deste mundo e nós estaremos com o nosso Deus, aleluia, o nosso Senhor, lá na glória, em nome de Jesus. Vamos orar, irmã Dirce?
2: Vamos
3: falar com Deus. Deus amado, Deus querido, oh meu Deus, é a tua serva, a tua filha amada, aquela que tu conheces, que o Senhor sabe tudo sobre ela. Pai, toda vez que eu vou apresentar ela a ti, eu sinto um temor, porque eu sei o quanto o Senhor a ama, Deus, o quanto ela é preciosa para ti. Meu Deus, eu posso aqui, Senhor Deus, imaginar, Senhor, quantas vezes ela confiou em ti, acreditou em ti, Pai. A tempestade era muito forte, o vento era forte, mas ela creu, Senhor. Ah, meu Deus, honra a tua serva, Pai. Jesus, toca nela do alto da cabeça à planta dos pés, Senhor. Faz uma visitação agora sobre a tua serva, Pai. Restaura até os teus ossos, ó Deus, aquilo que ela necessita, aquilo que ela precisa, que ela receba nesta tarde, Pai. Que ela seja tocada pelo teu Espírito Santo. Oh, Deus amado, visita a tua casa, visita a sua família, visita os seus, ó Pai. Todos aqueles que ela tem colocado diante de ti, seja abençoado neste dia, seja tocado neste dia, que a porta que se encontra fechada, ela se abra neste domingo, Pai, em nome de Jesus, eu te agradeço, amém e amém, aleluia.
2: Amém, glória, pastor Regiane, um abraço.

0: a toda a sua Amém, família, Jesus. Os netos, os filhos, a Amém. Nora, todos.
1: Deus abençoe, irmã Dirce, até mais tarde, tá?
0: Ô, pastor Rogério.
1: Oi.
0: A Lavínia vai cantar.
2: Então solta o louvor aí, pode vamos estar. Lá.
0: E um abração pra você, toda a família, Amém. Pro pastor Antônio e família, lá pro pastor Juninho, pastor Alessandro e toda a família lá, né? Toda a igreja lá pra Alice Ficha, pra Olga, Georgina, e a todos que estão ouvindo, né? Lá pra Tuca, pra Vilma.
1: Glória a Deus. O Marco que a Gisele tá por aí ou não?
0: A Gi tá aí, irmão. O Marco tá lá na igreja, né?
1: Ah, tá. Tá ajeitando as coisas lá. Tá bom, então. Coloca ela vindo pra louvar, tá, então.
0: Vou passar pra ela.
1: Tá.
0: Alô?
1: Oi, Lavínia. Tudo bem, filha?
0: Uhum.
1: Vai louvar a Deus?
0: Vou.
1: Pode louvar, então.
0: Já, como pode ainda durar e não tem motivos pra cantar? Abandona esse Deus e morre. Mas não há

0: Glória a Deus, Lavínia. Deus abençoe, tá, minha amada? Sua voz é muito linda, viu?
1: Obrigado.
0: Tchau, querida.
1: Tchau.
0: Um abração pra tua mãe aí também, pra Gisele, né? E para o Marcos, que tá lá trabalhando na obra lá, né? Que hoje nós vamos ter o batismo. É o Gisele. Pode falar. É o Marcos que organiza pra nós a piscina, tudo lá. Amém? Ela já desligou, né?
2: Amém.
0: Você ia falar com ela, Rinha?
2: Que lindo louvor, né?
0: É.
2: Não, o pastor Antônio, o meu netinho Augusto...
3: Ele mandou um áudio aqui.
2: Ele tá assistindo, né? Tá lá vendo a gente, acompanhando. Guto, um grande abraço.
3: Deixa eu soltar o áudio dele aqui.
2: A vovó vai chegar em casa pra nós brincar, tá bom? E um abraço também pra Rafaela, minha nora. E a Sofia, né? Que tá com 3 meizinhos, tá linda, gordinha... Que Deus continue abençoando. E o Alisson, que está trabalhando lá na quadra, né? Que lá no society do Palmeiras. Que Deus abençoe em nome de Jesus.
0: Que bênção. É tão bom ser vó, né?
2: Ah, muito bom, né? Que alegria ser vó.
0: Agora são dois, né, Rogério?
3: Agora são dois.
0: O Guto e a
3: Sofia.
2: Sofia.
0: Vamos ouvir um áudio do Guto, então?
3: É um áudio curtinho. Só para ouvir do Guto agora,
4: ó. Você na rádio.
5: Oba! Dá um oi pra mim na rádio.
3: Que tá aí, né?
0: Dá um oi pra mim na rádio.
2: Gutão,
3: tá aí, então. O Gutão. Dá um oi pra mim, vó. Tá dado oi pro nosso netinho Guto, né? Tá lá ouvindo, lá assistindo, né? Ô, Guto, dá um like. Dá um like pro vovô. E se tá assistindo pelo YouTube, dá um like, hein? Ele gosta muito de assistir esses programinhos. Fala, dá um like. Ô, Gutão, dá um like aí pro vovô, pra vovó, né? E pra programação Família Hora Sagrada aí.
2: Amém.
3: Deus abençoe Rafa, Sofia, Guto e Alisson.
0: Vamos ver mais um áudio, então, antes de atender o ouvinte?
3: Vamos ver mais um áudio aqui. Vou colocar mais WhatsApp. Um áudio aqui. Que hoje tá corrido, hein? Bastante pessoas participando conosco. Tá aqui, ó. Vamos ver quem que
6: é. Bom dia, graça e paz. É a Rosângela. Eu quero dar... Um bom dia a todos os ouvintes dessa programação. Eu estou ligada aqui na programação Família Hora Sagrada. É uma programação abençoada, que você possa ser alcançado através da palavra do Senhor ministrada nesta programação. Amém? Um domingo abençoado a todos da bancada e a todos os ouvintes dessa programação. Deus abençoe a todos vocês. Amém.
0: Tá aí a Rosângela.
2: Um abraço, né? Um grande abraço.
0: Ela mandou aqui, ó.
2: Mulher de Deus.
0: Lavínia, levita do Senhor.
2: Amém.
0: Que Deus te abençoe grandemente.
2: Amém.
0: Ô, Regiane, você, pastora Regiane, o pastor Rogério, né? Uma ovelha do pastoreio de vocês, a Gesiane Jardim Paz, né?
2: Sim.
0: Ela tá com uma virose muito forte.
2: Ela nem foi no culto ontem.
0: Faz uma oração pra ela, por favor.
2: Ah, sim. Vou fazer uma oração aqui. Graça e paz, irmã Gesiane, que está aí ouvindo, Daniel, Danilo, né? Que Deus abençoe vocês grandemente. Eu vou ler uma palavra que está aqui em Efésios, no capítulo 3, e o verso é o 20. Diz assim: ora, aquele que é poderoso para fazer tudo, não é um pouco, é tudo, muito mais abundantemente, além daquilo que pedimos ou pensamos, segundo o poder em que nos opera. Deus, ele é poderoso, não para fazer a metade, nem um pouco, mas tudo. Tudo que você precisa, tudo que você necessita, porque ele é poderoso, ele é maravilhoso. E ele faz mais do que pensamos, mais do que pedimos. Você pede algo e Deus dá algo maior ainda, Deus faz mais grandemente ainda, porque ele é poderoso. Vamos falar com Deus? Deus querido, Pai Celestial, Deus, toca agora na Gesiane, Senhor, através do teu Filho amado Jesus Cristo. Em nome de Jesus, eu mando embora toda enfermidade, essa virose, em nome de Jesus, Pai. É do alto da cabeça à planta dos pés, vai tocando agora, Senhor Deus. Vai curando, Pai. Oh, em nome de Jesus, sai enfermidade. Em nome de Jesus, sai da Gesiane toda a enfermidade, todo o mal-estar. Que ela possa receber a restauração, a saúde neste momento. toca e vai curando, Jesus. Cura com suas mãos marcadas da cruz, mas mãos de vitória. Que ela receba, Senhor, saúde nesta hora. Em nome de Jesus, abençoa o Daniel e o Danilo. Abençoa esta casa. Em nome de Jesus, amém.
0: Glória a Deus, está aí, irmã Gesiane, está a sua pastora, né? E seu pastor estão orando por vocês, né? E a pastora Gesiane mandou uma palavra e uma oração para você. Tá bom, minha querida? Vamos atender mais um querido ouvinte em nome de Jesus. Alô?
1: Alô, boa tarde. Parabéns à Rádio Mix por esse programa lindo, maravilhoso.
0: Amém. Glória a Deus. Quem está falando?
1: É a Cleonice aqui do Santa Amália. Aquela que não tem tristeza no coração.
0: Oh, glória!
1: Eu glória. Fico cada vez mais feliz quando ouço esse programa.
0: Que bom, minha filha, né? Fica feliz, tá?
1: Aliás, desde cedo tô ouvindo, né? Desde cedo.
0: Amém. Que Deus abençoe muito sua vida, tá, minha querida?
1: Amém.
0: O nome dela não?
3: Cleonice.
0: É Cleonice. Mas Cleonice, quer mandar alguns abraços, filha?
1: Eu mando abraço pra todo mundo, né? Todo mundo merece abraço meu.
0: Então tá bom. Vou pedir pro Rogério dar uma palavra e uma oração pra senhora, tá?
1: Ah, tudo bem.
0: Rogério.
3: Mas Cleonice, graça e paz.
1: Cleonice.
3: Lê.
1: Não vai mudar meu nome. Não vai mudar meu nome, que eu gosto muito do meu nome. Cleonice.
3: É Cleonice.
1: Cleonice,
3: né?
1: Que Cleonice.
3: É isso aí. É uma Cleonice sempre alegre, toda vez que ela liga pra nós aqui.
1: Graças a Deus, né?
3: Olha só, então vai dar tudo certo.
1: Eu não tenho dinheiro. Eu não tenho dinheiro. Não tenho nada, mas eu sou feliz com Deus, com Jesus.
2: Amém.
3: É, isso é importante, irmã. Eu não tenho dinheiro, mas eu tenho levante e anda. Eita, glória!
1: Isso mesmo.
3: Pedro e João não tinham nada, ó. Mas eu posso falar pra você. Levanta e anda, né? Amém. Isso é o mais importante. Então eu quero ler uma palavra pra irmã que vai encaixar certinho, que fala assim, ó. Porque a irmã conhece, ó, toda palavra de Deus, olha só, toda palavra de Deus é pura, escudo e para os que confiam nela. E nós confiamos nessa palavra. Nada acrescentes às suas palavras, para que não há te arrepende ou sejas achado mentiroso. Então nós pregamos, né, irmã, a verdade, nós estamos aqui para falar da verdade. E nada mais que a senhora falar isso para nós, que a senhora é uma pessoa feliz porque tem ouvido essa programação.
1: Graças a Deus.
3: E é uma palavra verdadeira, porque senão a senhora não estaria nos ouvindo. Então encaixou, né,
1: professora? Mas eu ouço.
3: Que é uma alegria, né? A senhora.
1: Eu vou ficar muito triste se um dia eu não conseguir ouvir mais.
3: Tá vendo só?
1: E pra mim achar a Rádio Mic? Porque eu não achava. mas eu fucei o rádio, mas fucei. Até que foi que comprar outro radinho aí, comprei um pequenininho, dois, né? Dois pra mim não perder mesmo.
3: Não, lembrando os irmãos aí, né, que tá pelas redes sociais, que tem bastante irmãos pelas redes sociais, professor Antônio. Quando, pastora, nós mudamos da AM para FM, infelizmente, irmão, você vai ter que comprar um radinho novo. Porque não tem a faixa estendida. A faixa estendida, o que é a faixa estendida, pastor Rogério? Essa faixa que é 82,9. Você não consegue sintonizar nos rádios antigos. E com o rádio novo agora, você colocar aí no 82,9, você volta a sintonizar. Irmão, nós temos muitos ouvintes que nos acompanhava, que hoje perdeu a programação, pastor Antônio, por essa mudança. Mas Deus levantou novas pessoas, pastora, para estar nos ouvindo. Né? O senhor sabe disso, né?
0: Amém.
3: Muitas pessoas do rádio antigo não conseguem localizar. Então, irmão, por isso que eu falo, compartilha, irmão, compartilha pelo Facebook, pelo YouTube, para que as pessoas possam voltar, né, a ouvir essa programação através das redes sociais também. Irmã Cleonice, vou orar pela senhora.
1: Irmão, ó, um lembrete que eu vou dar pro irmão,
3: é.
1: Ó, esses rádios grandes que tem para vender, eles não estão pegando, viu?
3: Aí, tá vendo?
1: Eles não pegam, é só um radinho pequenininho mesmo, esse de bolso.
3: Quer achar
1: esse? Não sei porquê, mas é porque eu fui procurar um meio grande,
3: irmãos,
1: sabe? Mas diz que não pega, não entra, tem que ser os pequenininhos.
3: Os irmãos que querem ouvir a programação 82,9, vai lá no Zezinho. No Zezinho,
1: isso,
3: lá na
1: Rila... Lá tem,
3: lá no... Pega. Irmão, quer achar a Rádio Mix? Vai lá no Zezinho, explica pra ele... Zezinho, eu quero ouvir a programação Rádio Mix. Ele vai falar assim, ó, vou sintonizar...
0: Que hoje é melhor FM, né?
3: Melhor FM, então hoje ele já vai sintonizar pra você. Por que eu falo Zezinho? Porque é uma das pessoas que muitos anos tá aí no mercado, né? E conhece, né? Sim. A programação aqui, né? E as pessoas têm procurado ir lá. Também, né, irmão? Se você for numa loja grande e falar que você quer um rádio já com a...
0: Faixa estendida,
3: o vendedor vai estar apto para também te orientar, amém? Quero orar pela sua vida, irmã Clenice, tá bom? Vamos orar.
1: Isso, pode orar aí.
3: Vamos orar. Pai Santo, Pai querido, nesse momento, Senhor, eu quero abençoar a vida da nossa querida irmã Cleonice, Pai. Sim, que o Senhor possa continuar colocando as tuas mãos sobre a vida dela, sobre a saúde dela, Pai, e dando sempre essa alegria no coração dela. Assim como ela diz, Pai, eu não tenho dinheiro, mas o que eu tenho eu te dou. Levanta e anda, que é a palavra do Senhor que é mais importante em nossa vida. Que o Senhor continue conservando a vida dela com toda essa alegria, em nome de Jesus. Amém.
1: Amém, graças a Deus. Deus abençoe, viu? Olha, eu estou emocionada aqui. Ó, aquele que você leu para mim, do versículo, qual que é? Eu já li, mas eu não me lembro aonde que é.
3: Provérbios 30, verso 5... E 6.
1: Ah, tá. É na onde que fala assim, o choro pode durar uma noite, mas a alegria vem pela manhã.
3: Isso também. Então fala assim que a palavra do Senhor, ela não pode ser mudada a nada, né? Que a palavra do Senhor, ela tem que ser pura, né? Ela tem que ser pura. O escudo para aqueles que confiam nele. Então, se nós pregar a palavra de Deus, que é a Bíblia Sagrada, e confiar nele, tudo ele fará por nós.
1: Isso, é isso mesmo.
0: Tchau, filha.
1: Tchau, Deus abençoe a todos.
0: Deus abençoe, minha amada.
1: Manda um favor pra todos nós aí. Bem lindo,
0: tá
1: maravilhoso.
0: Tá
1: Eu
0: bom.
1: Sei que vocês sabem e vocês conhecem.
0: Tá bom. Tchau,
1: Deus
0: viu?
1: Deus abençoe. Tchau.
0: Tchau.
3: Rogério, tem mais alguém aí pra colocar áudio? Vamos colocar mais um áudio aqui? Tem 5 áudios aqui.
7: Pode colocar, coloca logo os 2.
8: Bom dia, pastor Rogério, pastora Regiane, pastor Antônio. Aqui é a Cida, estou falando de Limeira, passando para desejar um ótimo domingo abençoado a todos vocês. E eu também estou aqui ligadinha na melhor programação familiar sagrada.
2: Oi, irmã Cida, bênção.
0: Irmã Cida, né? Ovelha também do pastoreio de vocês,
2: bênção.
0: Ali. Glória a Deus.
9: Sou Irene de Limeira. Estou ligado na programação Família Hora Sagrada. Um domingo abençoado a todos os pastores e aos ouvintes.
0: Irmã Irene?
2: Irmã Irene, bênção, intercessora.
0: Também lá do ministério.
3: Também lá no ministério.
0: Que bênção, né? Jesus. Grande abraço, irmã Irene.
10: Olá, bom dia. Meu nome é Edmilson. Eu sou aqui da cidade de Limeira. Estou ligadinho na programação da Melhor FM, curtindo essa programação Família Hora Sagrada. Um abraço a todos.
2: Esse nós conhece, né?
10: Da equipe e também a todos que estão ouvindo.
0: Qual o nome dele?
2: É o Faísca.
0: Ah, o Edmilson! Glória a Deus!
3: Vamos soltar mais um áudio?
11: Boa tarde, irmão Antônio. Boa tarde, irmã Regiane, Rogério, Alberto. Paz para todos vocês aí. Que Deus abençoe. Abençoe a minha casa, a minha família, a todos vocês e a todos da rádio aí. Fazer uma oração para mim, para minha esposa e para meu filho Luiz Otávio. Amém? Fica com Deus.
0: Quem que é esse?
3: É o Beto da Andréia.
0: Faro fino!
3: Então, fazer uma oração já.
0: Aproveita e fazer uma oração. Irmão, você que tá na linha aí, aguarda só um minutinho, tá? Nós vamos atender vocês. Faz uma oração pro Beto.
3: Amém. Glória a Deus. Beto, que Deus abençoe sua vida, sua casa e toda a família em nome de Jesus. Pai Santo, Pai querido, coloca tuas mãos, Pai, sobre a família do Beto, sobre a Andréia, sobre o filho, Pai. Que o Senhor continue cuidando da vida deles e protegendo eles, Pai, de todo mal. Que o Senhor possa colocar as tuas mãos, Pai, do alto da cabeça, plantas do pé, Pai. Tudo aquilo que eles precisam, aquilo que eles almejam, Pai, que o Senhor possa entregar na mão deles, porque nós cremos num Deus vivo, um Deus real, um Deus todo-poderoso, em nome de Jesus. Jesus. Amém.
0: Tem mais algum?
3: Pastor, tem um áudio aqui que eu fiquei em dúvida, Will. Vamos soltar, Will, pra nós ver quem que é?
0: Esse é o último áudio,
3: é
0: né?
3: É o último.
0: Foi nem atendo o ouvinte.
12: Paz do Senhor a todos aí. Estou aqui ligadinha também, ouvindo a palavra do Senhor. Que Deus abençoe o dia de vocês. Foi uma palavra maravilhosa que eu acabei de ouvir. Desde um domingo abençoado na presença do Senhor.
0: Amém. Glória a Deus, Ana Paula, Ana que é Paula, ovelha,
3: é,
0: né?
3: É, é, sério. Nobre. É. É que eu vi aqui, é que eu vi aqui a foto, assim, parece que esse aqui eu não soltei no ar ainda, né? É. Tá a fotinha dela aqui com o Wilson, porque pra nós não parece o nome, né? Sei. Parece só o telefone, porque o WhatsApp é da rádio, né? Então não tem o cadastro. Sei. Tá aí nossos queridos ouvintes, pastor Antônio. Todos, tá? Nós colocamos todos que participou, que mandou seu áudio aí também pelo WhatsApp.
0: Então vamos atender, esse é o último ouvinte de hoje, tá, irmãos? Vamos atender mais um querido ouvinte, não, Jesus, alô? Alô?
13: Alô?
0: Alô, Aparecida Pires, tudo bem, minha amada?
13: Eu tava desistindo já, viu?
0: Hoje tá corrido o nosso horário aqui, né?
13: Boa tarde, irmão.
0: Que bênção que a senhora ligou, tudo bem com a senhora?
13: Ô, Antônio.
0: Oi.
13: Antônio fala, pede pra mim um colchão pro meu filho.
0: Ah, tá, um colchão de casal, né?
13: É.
0: Então o Márcio, filho da nossa irmã Aparecida Pires, irmãos, tá precisando de um colchão necessitado, tá, irmãos? Então se você tiver aí, ah, eu tenho um colchão bom aqui, não tô usando mais, liga pra gente, nós vai aí buscar e vai levar lá para o filho da nossa irmã Aparecida Pires. É um colchão de casal, irmãos. A Aparecida Pires também, ela é a nossa ofertante, dizimista, fiel do nosso programação, né? Todo mês ela tem nos ajudado. Esse mês, graças a Deus, Aparecida, já arrecadamos dinheiro total para poder pagar a rádio, viu?
13: Amém.
0: Esse mês aqui nós conseguimos, amanhã eu vou estar vindo aqui pagar, mas eu agradeço a Deus pela vida da senhora, né? E dos irmãos que têm nos ajudado, tá?
13: Amém, Antônio.
0: Pela fidelidade. Vou pedir para você então, Regiane, né, a nossa última ouvinte, então a Aparecida Pires, uma palavra e uma oração para ela.
2: Ô, irmã Aparecida Pires, graça e paz.
13: Amém, irmã.
2: A palavra para a irmã está no Salmos, capítulo 4, e o verso é o 3. Diz assim a palavra: sabei, pois, que o Senhor separou para si aquele que lhe é querido. O Senhor ouvirá quando eu clamar a ele. A irmã, ela foi separada por Deus, foi escolhida. Amém. A irmã é amada, querida. Deus tem protegido e guardado a irmã com as suas mãos fortes. E o versículo diz, amém, que você pode clamar, porque ele está ouvindo o seu clamor. Vamos orar? Amém. Vamos falar com Deus? Deus amado, Deus querido, abençoa a tua serva, a tua filha, Pai. Estende as tuas mãos poderosas. Eu acabei de ler aqui a tua palavra santa, Pai, poderosa, dizendo que o Senhor separa para si os seus queridos. Oh, meu Deus, ela é, Senhor Deus, uma mulher de fé, uma mulher, Senhor Deus, que tem se dedicado à sua vida, Senhor Deus, seguindo a ti, Jesus, ouvindo a tua palavra e obedecendo e sendo temente a ti. Que o Senhor possa entrar com provisão sobre a vida dela, sobre a sua família, sobre a sua descendência, Pai. Cuida deles, Senhor Deus, pela oração da tua serva, pelo clamor da tua serva, pelos joelhos dobrados, Senhor. Que o Senhor visite a todos e o guarde, Pai, com sua mão poderosa. É o que eu peço, Senhor, e te agradeço. Em nome de Jesus. Amém e amém.
13: Amém,
0: irmã. Irmã Aparecida Pires, Deus abençoe grandemente a senhora e toda a família, viu?
13: Amém, irmão Antônio.
0: Um
13: abração pra vocês aí, pra todos que
0: estão
13: ouvindo
0: na área,
13: tá bom?
0: Tá. Irmã, precisar de mim, pode me ligar, tá? Um irmã, pode sempre contar comigo.
13: Mundo,
0: tá bom? Tá bom,
13: Deus
0: então.
13: Deus abençoe o irmão e toda a família do irmão, tá? E os irmãos que tá aí, tá?
0: Então tá bom, obrigado, filha. Tchau, viu?
13: Tchau,
0: tchau. Tchau. Regiane, então, rapidinho, né? Pra nós colocar os patrocinadores no final, por favor, dá o seu cumprimento final pro povo.
2: Mandaram os áudios, que ligaram, né, que mandaram mensagem no Facebook, no YouTube. Deus abençoe grandemente a sua vida, em nome de Jesus. E sexta-feira, a equipe da Família Hora Sagrada está aqui de volta, em nome de Jesus.
0: E no próximo domingo são as mulheres, né?
2: Isso.
0: E o Rogério, né, para acompanhar vocês. Rogério.
3: Amém, pastor Antônio. Também quero agradecer a Deus por a oportunidade e mandar um abraço para todos os nossos ouvintes. Muita gente passou pelo Facebook, muita gente passou pelo YouTube. Foi tão rápido, né, pastores? Que não deu nem para nós mandar os abraços. É. Você vê como foi tão rápido, né?
0: Hoje não deu mesmo, não hoje deu foi.
3: Jesus, o povo ligou, o povo mandou áudio, né? Interagiu conosco. E aqui a minha nora mandou para mim assim, ó, o Guto tava impaciente enquanto vocês não mandaram um abraço para ele, que também tava assistindo lá pelo Facebook. Gutão, daqui a pouquinho a sua vovó tá chegando aí, tá? Para brincar com você aí, em nome de Jesus. Então, um beijo no coração de todos vocês. E o pastor Antônio, se o senhor puder orar, sei que o senhor vai terminar orando, para todos os nossos internautas, que teve bastante gente, vai ser uma alegria para eles, né?
0: Vamos orar então, irmãos. Vamos finalizar com a oração, irmão William? Aí agora vai depender da bondade do irmão, né? Se o irmão queria passar os patrocínios depois para nós, que hoje nem para passar o patrocínio
3: deu tempo.
0: Hoje foi. Glória a Deus. Pai,
3: sim, Jesus.
0: Abençoa todos os internautas. Sim. Aqueles, Senhor, que estão no Facebook, no YouTube.
3: Sim, Deus.
0: Aqueles que estão pelo radinho. Que o Senhor venha alcançar cada um deles, Pai.
3: Cada um deles.
0: Jesus, coloque as tuas mãos, Pai.
3: Abençoa,
0: Pai. Jesus, pela tua graça, pela tua misericórdia. Dá saúde para cada família, para cada lar. Cuida de cada um deles e põe as tuas mãos, Pai. Senhor, nós oramos, ó Pai. Abençoe o William também, que é nosso sonoplasta, que está aqui presente. Pai, cuida, Senhor, de cada um de nós. Pela tua graça, Pai, e pela tua misericórdia, grandemente, ó Deus querido, eu creio, em nome de Jesus Cristo. Amém. Queridos, muito, muito obrigado, tá? Estamos indo embora. Na próxima sexta-feira tem mais reunião e no próximo domingo será as Mulheres de Fé, né? Com a pastora Regiane, a irmã Gisele e o nosso apoio do nosso querido irmão Rogério, pastor Rogério. Tchau, queridos. Então acompanhe agora os patrocinadores. Hoje, não queria o Rogério falou, hoje não deu tempo nem de mandar os abraços. Mas por quê? Foi muito bom o programa. Quando o programa é bom, é assim mesmo.
3: Passa rápido, né?
0: Passa rápido. Tchau e um grande abraço. 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